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0: movimentaram o país no dia de hoje.
1: Olá, boa noite.
2: Boa noite para você que nos acompanha em todo o país.
1: Segunda-feira, 6 de julho de 2026.
2: Vamos ao destaque do dia na Voz do Brasil.
1: Estudantes podem se inscrever a partir de amanhã no ProUni, o programa Universidade para Todos.
2: A iniciativa seleciona quem busca uma vaga em uma instituição privada de ensino superior. Gabriela Noronha.
3: Para participar, o estudante deve ter cursado ensino médio em escola pública ou como bolsista integral em escola privada.
1: Imunização contra o HPV. Jovens de 15 a 19 anos podem se vacinar até dezembro.
2: Deve ser vacinado quem não recebeu o imunizante na idade recomendada ou não possui registro de vacinação. Nazi Brum.
4: A vacina também está disponível para grupos específicos, como pessoas vivendo com HIV, transplantados, pacientes oncológicos e usuários de PrEP, a profilaxia pré-exposição ao HIV.
1: Canal oferece escuta a jovens de forma humanizada.
2: Pode falar. Adolescentes podem receber de forma gratuita atendimento em saúde mental por meio de plataforma digital. Edinaldo Júnior.
5: A Rede Pode Falar é um canal gratuito e anônimo que pode ser acessado pelo celular de maneira fácil, rápida e simples.
1: Hoje na apresentação da Voz do Brasil, eu, Mariana Jungmann e Luciano Seixas.
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1: Estudantes que desejem concorrer a bolsas de estudo em instituições de ensino privadas por meio do ProUni, o Programa Universidade para Todos, as inscrições começam amanhã e seguem até o final da semana.
2: As bolsas cobrem o equivalente à metade ou ao valor total da mensalidade do curso.
3: O programa Universidade para Todos oferece bolsas integrais e parciais em instituições privadas de ensino superior. Duas vezes ao ano são abertas as inscrições para seleção de bolsistas. E quem quiser concorrer a uma vaga nesse segundo semestre deve ficar de olho nos prazos. As inscrições começam nesta terça-feira e vão até sexta-feira, dia 10 de julho. Para participar, o candidato precisa ter concluído o ensino médio, participado das edições de 2024 ou de 2025 do Enem, obtido no mínimo 450 pontos na média das 5 provas do exame e nota maior do que 0 na redação. Além disso, segundo o edital, o estudante deve ter cursado ensino médio em escola pública ou como bolsista integral em escola privada. Para obter uma bolsa integral, a renda familiar bruta mensal por pessoa deve ser de até um salário mínimo e meio. Já para as bolsas parciais, a renda familiar bruta mensal por integrante da família não pode ultrapassar 3 salários mínimos e meio. Já para as bolsas parciais, a renda familiar bruta mensal por integrante da família não pode ultrapassar

0: Para a Voz do Brasil.
1: E as inscrições para a Prova Nacional Docente 2026 foram prorrogadas até o dia 10 de julho.
2: O novo prazo também vale para solicitações de atendimento especializado e para o uso do nome social.
3: Para efetivar a inscrição, o candidato deve pagar a taxa de R$ 85,00 até o dia 14 de julho. Essa também é a data em que será divulgado o resultado das solicitações de atendimento especial. Em caso de negativa, os recursos podem ser apresentados pelos candidatos até 16 de julho. A aplicação da prova está mantida para o dia 20 de setembro e o resultado final será divulgado em 15 de dezembro. O exame é composto por duas partes, sendo uma voltada para a formação geral docente e outra para questões específicas de 21 áreas da licenciatura. A prova nacional docente tem o objetivo de avaliar a formação dos profissionais que estão concluindo cursos de licenciatura em todo o país. Mas o resultado também pode ser usado como parte de processos seletivos em concursos públicos para a contratação de profissionais de educação básica.
1: Priscila Machado, para a Voz do Brasil. As inscrições para a prova nacional docente devem ser feitas pela internet no endereço pnd.inep.gov.br.
2: E as inscrições para o Fundo de Financiamento Estudantil, FIES, do segundo semestre de 2026, abrem entre os dias 14 e 17 de julho.
1: Nessa etapa, o programa oferece mais de 44 mil vagas para estudantes que desejam financiar cursos presenciais em faculdades particulares.
2: Para participar, o candidato precisa ter feito o Exame Nacional do Ensino Médio a partir de 2010, alcançado média mínima de 450 pontos nas provas, sem zerar a redação e comprovar renda familiar de até 3 salários mínimos por pessoa.
1: O resultado da seleção vai ser divulgado em 30 de julho.
2: A inscrição para o FIES é gratuita e deve ser feita exclusivamente pela internet, no portal único de acesso ao ensino superior, em acessounico.mec.gov.br.
1: Campanha de vacinação contra o papilomavírus humano foi prorrogada até o dia 31 de dezembro.
2: O público-alvo são adolescentes e jovens de 15 a 19 anos e pessoas de grupos prioritários.
1: O imunizante está disponível nas unidades básicas de saúde de todo o país.
4: O objetivo da campanha é alcançar pessoas que não foram imunizadas na faixa etária recomendada ou que não possuem registro vacinal. O esquema previsto no calendário nacional de vacinação é indicado para meninas e meninos de 9 a 14 anos. Na estratégia de resgate, adolescentes e jovens de 15 a 19 anos poderão se vacinar de graça até 31 de dezembro, como explica Éder Gatti, diretor do Departamento do Programa Nacional de Imunizações.
5: A vacina ela é recomendada para pessoas de 9 a 14 anos na rotina. Só que tem pessoas que já hoje estão com 15, 16, 17, 18, 19 anos que não foram vacinadas. Então nós demos a oportunidade dessas pessoas colocar a vacinação em dia.
4: A vacina também está disponível para grupos específicos, como pessoas vivendo com HIV, transplantados, pacientes oncológicos e usuários de PrEP, a profilaxia pré-exposição ao HIV. O papilomavírus humano, HPV, é uma infecção sexualmente transmissível e está associado a diferentes tipos de câncer, como os de colo do útero, boca e garganta. Após o encerramento da campanha em dezembro, a vacina continuará sendo oferecida de graça a crianças e adolescentes de 9 a 14 anos e grupos específicos. Os demais deverão ser vacinados em clínicas particulares. Reportagem Nazi Brum.
2: Atenção médicos de todo o país, estão abertas as inscrições para edital de contratação de especialistas para o SUS.
1: Ao todo, são disponibilizadas 1.138 vagas imediatas, que abrangem 309 municípios nas 5 regiões do país.
2: Entre as especialidades, a área de anestesiologia lidera a oferta de vagas com 290 no total.
1: E as demais estão distribuídas entre ecocardiografia, cirurgia geral, endoscopia digestiva, colonoscopia e oncologia clínica.
2: As inscrições devem ser feitas pela internet na plataforma da UNASUS, no endereço acesso.unasus.gov.br.
1: 3 em cada 10 estudantes de 13 a 17 anos se sentem tristes sempre ou na maioria das vezes.
2: E 18,5% dos jovens pensam que a vida não vale a pena ser vivida. É o que aponta o IBGE.
1: Para criar um espaço de escuta e encaminhar esses adolescentes ao atendimento psicossocial no SUS, os jovens contam com a rede

0: falar.
1: Um canal de escuta acolhedora e sem julgamentos. Essa é a rede Pode Falar, que atende adolescentes e jovens de 13 a 24 anos em emergências psíquicas e emocionais. De acordo com o IBGE, 3 em cada 10 estudantes de 13 a 17 anos se sentem tristes sempre ou na maioria das vezes. 42,9% dos alunos responderam que se sentem irritados, nervosos ou mal-humorados por qualquer coisa. 18,5% pensam sempre ou na maioria das vezes que a vida não vale a pena ser vivida. Os dados são da Pesquisa Nacional de Saúde Escolar, divulgados esse ano. A Rede Pode Falar é um canal gratuito e anônimo que pode ser acessado pelo celular de maneira fácil, rápida e simples. A vice-coordenadora Marina Oliveira fala sobre a importância do projeto.
2: Ele usa a internet, né? Usa a possibilidade do online para chegar a adolescentes do Brasil inteiro e, ao mesmo tempo, ele facilita a escuta acolhedora desses adolescentes e jovens, né? Por ter esse sigilo e essa coisa anônima garantida, ela fica muito mais à vontade para se abrir.
1: Atualmente, 20 instituições compõem a rede Pode Falar em todo o país. As equipes de atendimento são formadas por estudantes de graduação de diversas áreas do conhecimento que são supervisionados por docentes. Todos eles passam por um processo contínuo de formação em saúde mental. Lucas Bonfim, de 31 anos, é um dos atendentes. Estudante de engenharia química na Universidade Federal de Sergipe, ele integra a equipe desde o início deste ano. Mesmo o curso não sendo da área da saúde, ele acredita que o trabalho complementa a sua formação e fala sobre a importância da experiência de escuta.
3: O objetivo do projeto realmente é escutar, a gente conseguir acolher e escutar o que a pessoa tem a falar.
1: A Rede Pode Falar funciona como uma espécie de porta de entrada digital para o atendimento psicossocial do SUS, como explica o diretor do Departamento de Saúde Mental, Álcool e Outras Drogas do Ministério da Saúde, Marcelo Kimati.
4: Ele pode criar uma porta de entrada da mesma forma que a gente criou com pessoas com problemas com jogos e apostas, que ela é feita em pequena escala, mas que ele é muito bem avaliado, ele é muito bem sucedido onde ele é aplicado e articular isso à rede de atenção psicossocial.
1: A Rede Pode Falar está disponível pelo site podefalar.org.br e também pelo WhatsApp ou Telegram. Com locução de Adinaldo Júnior, reportagem Luciana Colares de Holanda.
5: O telefone para atendimento no WhatsApp é o 6199-660-8843.
0: E no Telegram, o nome de usuário é @podefalar.
5: E está disponível na plataforma da Universidade Aberta do SUS, curso em saúde de populações expostas a agrotóxicos.
0: A formação é feita à distância e voltada a profissionais do Sistema Único de Saúde e a demais interessados no tema.
5: O curso reúne conteúdos sobre vigilância em saúde, incluindo identificação e monitoramento de situações de exposição a agrotóxicos.
0: As inscrições podem ser realizadas diretamente na plataforma da universidade no endereço unasus.gov.br.
5: Para muita gente, viajar de avião pode ser sinônimo de comodidade, mas...
0: Mas, para outras pessoas, o transporte aéreo pode resultar em muita dor de cabeça.
5: Por isso, a Agência Nacional de Aviação Civil criou uma plataforma para registrar reclamações sobre serviços prestados pelas empresas aéreas.
6: Quem precisar registrar uma reclamação sobre serviços prestados por empresas aéreas pode utilizar a plataforma NAC Passageiro. O acesso é feito com uma conta gov.br. E permite enviar manifestações à Agência Nacional de Aviação Civil, ANAC, acompanhar o andamento do atendimento e avaliar a resposta apresentada pela empresa. Durante o processo, a reclamação é encaminhada à companhia aérea, que responde ao passageiro dentro do prazo previsto pela regulamentação da ANAC. O sistema também permite a troca de informações entre as partes até a conclusão do atendimento. Além do registro de reclamações, a plataforma disponibiliza um painel público com indicadores sobre atendimento das empresas participantes. Os usuários podem consultar informações por companhia aérea, período e nacionalidade da empresa, além dos assuntos mais frequentes registrados pelos passageiros. Dilson Santa Fé, para a Voz do Brasil.
0: Cidadão pode conhecer mais sobre seus direitos na hora de ir às compras.
5: A Secretaria Nacional do Consumidor está com inscrições abertas para mais de 30 cursos gratuitos e totalmente online.
0: A iniciativa, realizada em parceria com a Universidade de Brasília, busca ampliar o acesso à informação e fortalecer a proteção dos direitos do consumidor. Entre os temas disponíveis estão práticas abusivas, proteção contratual, proteção de dados pessoais, consumo seguro, educação financeira e prevenção ao superendividamento. A coordenadora da Escola Nacional de Defesa do Consumidor, Ana Cláudia Santana, destaca que os cursos são uma oportunidade de formar cidadãos com um padrão de consumo mais consciente.
7: A plataforma é disponível para pessoas a partir de 16 anos, então é uma possibilidade de que na descoberta, né, ali da sua identidade, da sua cidadania, ela consiga descobrir de forma consciente a utilização, né, dos seus recursos financeiros.
0: Um dos destaques é o curso voltado para as bets, que vai abordar os direitos dos consumidores diante do mercado regulado de apostas de cota fixa e os impactos das novas relações de consumo envolvendo o setor. Para Ana Cláudia Santana, o crescimento das plataformas de apostas virtuais trouxe a necessidade do cidadão se informar e conhecer os riscos que envolvem a prática.
7: Temos o curso de bets, né, de capacitação para conhecer qual a funcionalidade dessa e o registro legal dessas empresas que estão crescendo aí cada vez mais e de forma ilegal. Então a gente precisa fazer isso. O crescimento é absurdo, a comunicação com o cidadão para que a utilização desses aplicativos de jogos sejam conscientes, né, informe do risco.
0: As inscrições estão abertas até 20 de julho pelo portal da Escola Nacional de Defesa do Consumidor. Os cursos são online e gratuitos e as aulas começam no dia 27 deste mês. Reportagem Thaís de Araújo. Lembrando, as inscrições devem ser feitas na plataforma da Escola Nacional de Defesa do Consumidor, no endereço eaddefesadoconsumidor.mj.gov.br.
5: Ajuda humanitária. Brasil envia carregamento com vacinas à Venezuela para vítimas de terremoto.
0: Repórter Lucília Araújo tem mais informações.
8: Uma remessa com 350 mil doses de vacinas foi enviada no último sábado, dia 4, à Venezuela, para apoiar as ações de resposta em saúde após os terremotos que atingiram o país. A carga reúne 100 mil doses da vacina contra a febre amarela e 250 mil doses da vacina contra a raiva canina, destinadas ao controle de doenças em situações de emergência. Segundo o Ministério da Saúde, as vacinas enviadas não comprometem o abastecimento do Sistema Único de Saúde, o SUS. O transporte foi realizado em voo humanitário com chegada neste domingo, dia 5, para distribuição das doses. Desde o dia 24 de junho, foram confirmados 2.645 mortos e 12.666 feridos. O governo venezuelano já registrou 86.117 famílias afetadas e 15.050 desalojadas. Até agora, 885 edifícios foram afetados e outros 189 desabaram. Lucília Araújo para a Voz do Brasil.
5: Na época de reprodução dos peixes, a pesca é proibida para garantir a preservação das espécies.
0: Durante o período que é chamado de defeso, os pescadores têm direito a um seguro.
5: O pagamento tem início amanhã.
9: O Instituto Nacional do Seguro Social, o INSS, começa no dia 7 de julho o pagamento do seguro defeso para mais de 149.500 pescadores artesanais. Os benefícios referentes aos períodos de defeso anteriores a 2026 vão ser depositados em parcela única para quem já teve o direito reconhecido. Os pescadores que aguardavam apenas a liberação dos recursos podem consultar a situação do pagamento pelo aplicativo Carteira de Trabalho Digital ou pelo portal Emprega Brasil. Já quem ainda tem o pedido em análise deve acompanhar o processo pelo Meu INSS ou pela Central 135. Os benefícios aprovados posteriormente vão ser pagos nos próximos lotes. Claudimário Carvalho para a Voz do Brasil.
0: Estão abertos 5 editais do CNPq voltados para a equidade étnica, de raça e de gênero.
5: As chamadas também incentivam a produção de conhecimento sobre desigualdades.
0: Saiba quem pode participar e até quando é possível se inscrever na reportagem de Graziele Bezerra.
10: O Conselho Nacional de Desenvolvimento Científico e Tecnológico CNPq está com 5 chamadas públicas abertas, além de 2 projetos voltados ao tema da equidade étnica, racial e de gênero na ciência brasileira. O presidente do CNPq, Olival Freire Júnior, destacou o conteúdo dos editais.
11: E esses 5 editais, eles têm muito de ações tipicamente educacionais voltadas para a inclusão na área de ciência, tecnologia, engenharia, mas tem algumas ações que são voltadas especificamente para a produção de mais conhecimento, conhecimento novo, conhecimento de qualidade sobre esses problemas que têm que ser enfrentados, tanto quanto os problemas de saúde pública, os problemas do petróleo, os problemas da agricultura e tantos outros.
10: Com inscrições abertas até 10 de agosto, a chamada pública Asas para o Futuro é voltada para a inserção de mulheres de 15 a 29 anos no mercado de trabalho. Já a segunda edição da chamada Atlânticas está com inscrições até 30 de setembro e concederá bolsas no exterior para cientistas negras, indígenas, quilombolas e ciganas. Em outra vertente, o projeto Inspiração é destinado à formação de jovens negras na área da indústria da energia. O programa Lélia Gonçalves vai financiar pesquisas sobre desigualdades étnico-raciais. Também há um edital para fortalecer o Sistema Nacional de Promoção da Igualdade Racial. Serão desenvolvidos ainda projetos voltados para a rede de pesquisa em igualdade racial e para ações afirmativas do Instituto Rio Branco, com concessão de bolsas para pessoas negras candidatas aos concursos de ingresso na diplomacia. As informações completas e os editais estão em gov.br/CNPq. Reportagem Graziele Bezerra.
5: Estão abertas as inscrições para o edital BNDES Periferias Fortes Nordeste.
0: A iniciativa é voltada a organizações da sociedade civil que atuam em favelas e comunidades periféricas da região para atender a população que vive nesses locais.
12: O objetivo é fortalecer organizações da sociedade civil e coletivos ainda não formalizados que atuam em favelas e comunidades periféricas da região. Lançado em parceria com o Instituto Eclos, o edital vai selecionar 85 iniciativas nos estados de Alagoas, Bahia, Ceará, Paraíba, Pernambuco, Piauí, Rio Grande do Norte e Sergipe. As organizações selecionadas vão participar de uma jornada de desenvolvimento institucional executada pelo Instituto Eclos, com capacitações, mentorias especializadas, apoio à formalização e acesso a recursos financeiros de até R$100 mil, no caso das organizações de pequeno porte, e de até R$300 mil para as organizações de médio porte. É o que explica a chefe do Departamento de Inclusão Produtiva e Educação do BNDES, Celina Rangel Tura.
13: Vão receber recursos para desenvolver os projetos, que os planos de negócio que vão ser construídos a partir dessa capacitação e mentoria. O recurso é livre para onde essa instituição entende que vai fortalecer institucionalmente a sua capacidade de executar melhores projetos, captar mais recursos, e aí são vários objetivos que a gente quer.
12: Podem participar do edital BNDES Periferias Fortes Nordeste, organizações sem fins lucrativos formalizadas e coletivos ainda não formalizados, desde que tenham histórico comprovado de atuação em seus territórios. As iniciativas devem promover benefícios para populações de baixa renda, principalmente em áreas como geração de emprego e renda, educação, saúde, esporte e justiça, entre outras. As inscrições estão abertas até o dia 12 de agosto no site eclos.org/periferias-fortes. Atenção para como se escreve Eclos: E-K-L-O-O-S. Reportagem André de Barros Lima.
5: A Defesa Civil Nacional reconheceu a situação de emergência em mais 77 cidades atingidas por desastres.
0: Podem obter reconhecimentos cidades que sofreram com secas ou fortes chuvas.
14: A maior parte dos municípios teve emergência declarada por estiagem. Já Icatu, no Maranhão, e Goiânia, em Pernambuco, foram castigadas por fortes chuvas, enquanto Piauí, em Minas Gerais, obteve o reconhecimento federal por queda de granizo. Cidades com reconhecimento federal de situação de emergência ou de estado de calamidade pública podem solicitar recursos ao Ministério da Integração e do Desenvolvimento Regional. A solicitação deve ser feita por meio do Sistema Integrado de Informações sobre Desastres. A Defesa Civil Nacional oferece uma série de cursos à distância para habilitar e qualificar agentes municipais e estaduais para o uso do sistema. Natália Kuzlik para a Voz do Brasil.
5: A realização de concursos públicos para a Receita Federal e o Banco Central.
0: Juntas, as seleções vão oferecer 316 vagas para cargos de nível médio e superior. São 146 vagas para a Receita e 170 para o Banco Central.
5: Os editais devem ser lançados em até 6 meses.
0: O prazo mínimo entre a publicação do edital e a aplicação da primeira prova é de 2 meses.
5: E essas foram as notícias do Governo do Brasil.
0: Uma realização da Secretaria de Comunicação Social da Presidência da República.
5: Com produção da Empresa Brasil de Comunicação.
0: E agora com as notícias do Poder Judiciário e do Congresso Nacional. Boa noite.
5: Boa noite e até amanhã.
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17: Tribunais devem prestar informações ao STF sobre pagamentos a magistrados.
18: STJ nega validade a testamento por e-mail sem assinatura e sem testemunhas.
17: Defeso eleitoral impõe limites a agentes públicos a 3 meses das eleições 2026.
18: Boa noite, eu sou Arthur Filho.
17: E eu sou Walter Lima.
18: Tribunais de 6 estados e do Distrito Federal têm até 48 horas para prestar informações ao Supremo Tribunal Federal sobre pagamentos a magistrados.
17: As decisões foram tomadas em vários processos diferentes de relatoria dos ministros Alexandre de Moraes, Flávio Dino, Cristiano Zanin e Gilmar Mendes. Repórter Marcelo Della Libera.
19: No documento assinado nesta segunda-feira, os ministros determinaram que os presidentes dos tribunais de justiça do Distrito Federal, Goiás, Maranhão, Paraná, Rio de Janeiro, Rio Grande do Norte e Rondônia prestem informações detalhadas sobre os valores e verbas pagas a magistrados da ativa, aposentados e pensionistas nos meses de abril, maio, junho e julho deste ano, com a discriminação das verbas remuneratórias e indenizatórias. Também deverão encaminhar cópias das folhas de pagamento referentes a esse período. Nas 3 ações, os ministros citaram uma notícia divulgada pela imprensa nesta segunda-feira, segundo a qual alguns tribunais teriam autorizado pagamentos remuneratórios e indenizatórios em desacordo com os parâmetros definidos pelo Supremo. Diante dessas informações, a Corte determinou a adoção imediata de providências para verificar eventual descumprimento da própria decisão.
18: E-mail sem assinatura e sem testemunhas não pode ser reconhecido como testamento particular.
17: Essa conclusão é do STJ, Fátima Uchoa.
20: Um homem pediu a abertura, o registro e o cumprimento de suposto testamento contido em mensagem eletrônica programada para ser enviada 2 dias após a morte da remetente, que havia tirado a própria vida. No texto, ela manifestava o desejo de destinar aplicações financeiras a ele, amigo próximo, e parte dos recursos à entidade de caridade. A Justiça de São Paulo extinguiu o processo sem resolução do mérito. A 3ª turma do STJ manteve essa decisão, considerando que, embora seja possível flexibilizar algumas formalidades dos testamentos particulares para preservar a vontade do testador, isso não é possível sem assinatura ou outro meio seguro que confirme a autoria e validade do documento. O relator foi o ministro Moura Ribeiro.
18: Defesa eleitoral impõe limites a agentes públicos.
17: As regras começam a valer faltando 3 meses para as eleições 2026. Mariana Fabri.
21: Entraram em vigor no último sábado, 4 de julho, as principais restrições destinadas a agentes públicos no chamado defesa eleitoral. As regras para a administração pública buscam assegurar a igualdade de oportunidades entre as candidaturas. Está proibido nomear, contratar, dispensar sem justa causa ou transferir servidores públicos, transferir voluntariamente recursos da União aos estados e dos estados aos municípios, fazer publicidade institucional e pronunciamentos em rede de rádio e TV, contratar shows para inauguração de obras e nem comparecer a essas inaugurações. Canais oficiais também precisam omitir nomes, imagens ou slogans de autoridades que estejam em campanha eleitoral. As regras completas estão em tse.jus.br.
18: Legislação e jurisprudência trabalhista buscam combater a discriminação contra trabalhadores que sofrem com o alcoolismo. Além de comprometer o desempenho profissional, a saúde física e mental, a doença pode resultar em dispensa discriminatória.
2: Embora a dependência possa evoluir de forma silenciosa, ela causa a diminuição da produtividade, faltas repetidas sem justificativas, violência como assédio moral e agressões e aposentadoria precoce.
18: Quando a empresa tem conhecimento da condição, a demissão pode ser considerada discriminatória, de acordo com a súmula 443 do Tribunal Superior do Trabalho.
2: Só em 2025, dos mais de 522 mil processos julgados no TST, 3.641 foram sobre esta situação.
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18: A você, uma boa noite.
2: E até amanhã.

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1: Eu sou Paula Groban.
2: E eu sou Ricardo Nakaoka.
1: E estes são os destaques de hoje do Jornal do Senado, que começa agora.
2: Plenário analisa pena maior para violência sexual digital contra crianças.
1: Violência contra jornalistas nas eleições preocupa especialistas.
2: Prorrogadas MPs que tratam da taxa das blusinhas e de subsídios aos combustíveis.
1: Boa noite.
2: Boa noite.
1: Garantir mais recursos para ações voltadas à infância e à adolescência pode passar a ser uma prioridade no orçamento público.
2: A Comissão de Direitos Humanos do Senado aprovou um projeto que inclui políticas para crianças e adolescentes entre os investimentos obrigatórios das emendas de bancada estadual. Os detalhes com o repórter Rodrigo Rezende.
3: As emendas de bancadas estaduais são recursos do orçamento direcionados coletivamente por deputados e senadores de um mesmo estado para áreas consideradas prioritárias. A lei já prevê uma lista de setores preferenciais e um projeto da senadora Damaris Alves, do Republicanos do Distrito Federal, aprovado na Comissão de Direitos Humanos, inclui políticas públicas para crianças e adolescentes entre as urgências. O relator, senador Eduardo Girão, do Novo do Ceará, foi favorável ao projeto. Ele teve seu relatório lido na CDH pelo senador astronauta Marcos Pontes, do PL de São Paulo.
4: Ao prever expressamente as políticas públicas direcionadas a crianças e adolescentes nas ações prioritárias das emendas de bancada estadual, a proposição corrige lacuna significativa e assegura a alocação de recursos indispensáveis à promoção da dignidade e desenvolvimento pleno desse grupo vulnerável.
3: O projeto segue para análise da Comissão de Assuntos Econômicos.
1: A proteção de direitos humanos de crianças e adolescentes também foi tema de um debate na comissão.
2: Os convidados discutiram medidas para aprimorar as políticas públicas voltadas à infância e à juventude. Repórter César Mendes.
5: No debate da Comissão de Direitos Humanos, Juliana de Souza Nunes, do Instituto Mãos Solidárias, que atua no Distrito Federal, contou um pouco da sua própria história de vítima de violência.
6: Eu fui abusada pelo meu padrasto. O delegado, ele me olhou e falou o seguinte para mim: você sabe que seu padrasto, ele pode sair. Sabe o que eu senti naquele momento? Que não tinha proteção.
5: A senadora Damaris Alves, do Republicanos do Distrito Federal, revelou ter sido ela também vítima de violência infantil.
7: A violência que sofremos na infância, ela não nos define, são as nossas escolhas. Eu também sou sobrevivente da violência.
5: Para a juíza Cati do Prado, o maior desafio do Brasil na proteção de crianças e adolescentes é transformar o sistema normativo em direitos efetivamente vividos. Renato Godoy, do Instituto Alana, defendeu a aprovação do projeto da deputada Laura Carneiro, do PSD do Rio de Janeiro, que assegura o direito das crianças à natureza, em análise na Comissão de Meio Ambiente.
1: E o Senado pode dar um novo passo no combate à violência sexual contra crianças e adolescentes na internet. Os senadores analisam nesta terça-feira um projeto que endurece as penas para esses crimes, inclusive quando há uso de inteligência artificial, e cria novos instrumentos para acelerar as investigações.
2: Outro projeto em análise no plenário nesta semana amplia a divulgação do Ligue 180, canal de atendimento e denúncia de casos de violência contra a mulher. A reportagem é de Pedro Pincer.
8: O Senado pode votar esta semana uma proposta que prevê punições mais duras para a violência sexual digital contra crianças e adolescentes, inclusive nos casos em que é utilizada a inteligência artificial. A pena atual para quem adquire, possui ou armazena material com violência sexual é de 1 a 4 anos de reclusão e multa. O projeto aumenta essa punição para 3 a 6 anos de reclusão e multa. A senadora Damaris Alves, do Republicanos do Distrito Federal, deu mais detalhes.
7: Nós vamos dar com esse projeto poder aos policiais de retirar imediatamente essa live do ar. Nós vamos dar poder com esse projeto que o agente policial, o delegado, imediatamente haja na hora de identificar uma imagem no mundo online de abuso de violência sexual contra criança e adolescente.
8: Também pode ser votada a proposta que estabelece diretrizes para as atividades de inteligência no Brasil, definindo conceitos, funções e procedimentos para obtenção, análise e disseminação de informações. Outros itens na pauta da semana tratam da transferência automática do valor da pensão alimentícia diretamente para a conta do beneficiário ou do seu representante legal, da obrigatoriedade da divulgação do serviço telefônico de denúncias de violência contra a mulher, o Ligue 180, e de um acordo de coprodução cinematográfica entre Brasil e China.
1: E o presidente do Senado, Davi Alcolumbre, Alcolumbre prorrogou por mais 60 dias a validade de duas medidas provisórias editadas pelo governo federal. Uma delas acaba com o imposto de importação sobre compras internacionais de até $50, conhecido como taxa das blusinhas.
2: A outra concede subvenções a produtores e importadores de combustíveis derivados de petróleo. Com a prorrogação, o Congresso terá até o fim de setembro para votar as duas propostas.
1: A segurança dos jornalistas na cobertura das eleições gerais de 2026 foi debatida no Conselho de Comunicação Social do Congresso.
2: A audiência destacou as medidas de proteção desses profissionais. Repórter Patrícia Oliveira.
9: Os participantes enfatizaram o ambiente hostil que marca a atuação da imprensa nesse período dentro e fora das redes sociais. Entre 2010 e 2022, ao menos 35 jornalistas foram assassinados no Brasil. O repórter Pedro Rafael Vilela destacou que nas coberturas eleitorais, muitas ameaças partem dos próprios políticos e assessores.
10: É retirar assuntos da agenda pública por meio da intimidação, por isso que a violência contra jornalistas tem essa dimensão política, né? Ela busca restringir a circulação de informações de interesse coletivo.
9: Daniele Reis, do Observatório da Violência contra Jornalistas, detalhou o protocolo de recebimento de denúncias e investigação dos crimes.
11: Ele institui procedimentos de preservação de prova, inclusive as provas digitais, de escuta adequada, de sigilo das fontes, com vistas à redução da impunidade.
9: Para registrar violações à liberdade de imprensa, as denúncias podem ser enviadas diretamente pelos canais oficiais do Ministério da Justiça e Segurança Pública.
1: O senador Eduardo Girão, do Novo do Ceará, defendeu a revisão da legislação sobre as bets e medidas mais rígidas para conter a expansão das apostas. Segundo ele, o crescimento do setor tem provocado graves impactos sociais e econômicos e a proibição da atividade seria a forma mais eficaz de proteger a população.
2: Os impactos das apostas esportivas no Brasil foram debatidos em audiência pública conjunta das Comissões de Direitos Humanos e de Assuntos Sociais. De acordo com o parlamentar, o encontro reuniu representantes do governo, especialistas e entidades da sociedade civil para discutir medidas de enfrentamento aos prejuízos causados pelas bets.
12: Infelizmente, falta de aviso não foi. Nós votamos contra, somos minoria, mas temos que consertar. O Senado tem que consertar isso, no meu modo de entender, proibindo a jogatina, qualquer que seja, no nosso território nacional.
1: Já o senador Romário, do PL do Rio de Janeiro, defendeu por videoconferência a aprovação da PEC, que acaba com a escala de trabalho 6-1.
2: O parlamentar que acompanha a Copa do Mundo nos Estados Unidos disse que não se licenciou do mandato para poder votar a favor da proposta, caso ela entre na pauta do plenário do Senado.
1: Todos os anos, milhares de peregrinos percorrem a pé ou de bicicleta o caminho da fé em direção ao Santuário de Aparecida. Agora, esse percurso passa a ter reconhecimento oficial como roteiro turístico.
2: A lei sancionada pelo governo e de autoria do senador astronauta Marcos Pontes fortalece o turismo religioso, cultural e rural em mais de 70 cidades de Minas Gerais e São Paulo. Os detalhes com o repórter Henrique Nascimento.
13: O Caminho da Fé agora é conhecido oficialmente como roteiro turístico. A rota reúne mais de 70 cidades de Minas Gerais e de São Paulo e tem como destino o Santuário Nacional de Nossa Senhora Aparecida, em Aparecida, no interior paulista. A lei teve origem em projeto do senador astronauta Marcos Pontes, do PL de São Paulo. Para ele, o reconhecimento pode atrair investimentos e melhorar a estrutura para os peregrinos.
14: Isso vai atrair investimentos para essas cidades, mais negócios, mais possibilidades de desenvolvimento. Nós vemos na Europa o caminho de Compostela e por que não a gente ter todo esse desenvolvimento no nosso país também.
13: O ramal principal começa em Águas da Prata, passa por cidades mineiras e paulistas e segue até Aparecida. Segundo a Polícia Rodoviária Federal, cerca de 39 mil romeiros passaram pela rodovia Presidente Dutra em 2025, no feriado de Nossa Senhora Aparecida.
2: Com edição de Paula Groba e trabalhos técnicos de João Lira, o Jornal do Senado fica por aqui. Acompanhe agora as notícias da Câmara dos Deputados. Boa noite.
1: Boa noite e até amanhã.
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16: Avança a proposta sobre adaptação de moradias às pessoas com deficiência.
17: Comissão aprova prioridade para cidades atingidas por eventos climáticos.
16: Deputados analisam criação de Força Nacional para o combate a desastres.
18: Boa noite. Projeto que institui agrupamento especial de bombeiros para combater catástrofes avança na Câmara. A repórter Maria Neves tem as informações.
19: A Comissão de Segurança Pública da Câmara aprovou o projeto do deputado Lúcio Moschini, de Rondônia, que institui uma Força Nacional Integrada de Combate a Emergências. Essa força será composta por bombeiros militares estaduais que deverão receber treinamento especializado para enfrentar qualquer tipo de desastre. Pelo texto aprovado, a Mobilização Nacional de Resposta Integrada em Desastres funcionará em regime de cooperação entre a União e os estados. Assim como ocorre atualmente com a Força Nacional de Segurança Pública, a Unidade Especial de Bombeiros deverá ser acionada pelo governador do estado atingido pela catástrofe. A atuação do grupo também poderá ser solicitada por um ministro de estado. Como explica Lúcio Moschini, o objetivo da proposta é equipar o país com um grupo de socorro treinado e com comando centralizado, capaz de dar respostas rápidas em casos de emergências.
20: Essa instituição, ela tem que ter CNPJ, ela tem que ter estrutura organizacional, ela tem que ter treinamento, tem que ter comandante e não precisa fazer nenhum concurso. Basta que os estados se habilitem para fazer parte dessa Força Nacional, envie seus membros, esses membros serão treinados dentro de uma instituição totalmente regulamentada, com hierarquia, e quando sim houver a necessidade, essa Força Nacional será acionada, vai tomar as providências necessárias de acordo com o desastre.
19: Ainda de acordo com o projeto aprovado, a gestão e o treinamento do grupo serão compartilhados entre os Ministérios da Integração, do Meio Ambiente e da Justiça e Segurança Pública. O financiamento virá de recursos do Fundo Nacional de Segurança Pública, do orçamento do Previfogo, que é o Centro Nacional de Prevenção e Combate aos Incêndios Florestais, e do Sistema Nacional de Defesa Civil. Na Comissão de Segurança Pública, o relator, deputado delegado Bruno Lima, de São Paulo, promoveu pequenas mudanças no texto. Dentre elas, alterou o nome do Grupamento Especial de Bombeiros. O texto inicial previa Brigada de Mobilização Nacional. Foi o relator que propôs renomear o grupo para Mobilização Nacional de Resposta Integrada em Desastres. Segundo o delegado Bruno Lima, a alteração visa adequar a iniciativa à realidade federativa e ao Sistema Nacional de Proteção e Defesa Civil. O projeto ainda passará pela análise de 4 comissões da Câmara. Se aprovado, terá de passar também pelo Senado antes de virar lei. Da Rádio Câmara de Brasília, Maria Neves.
15: Meio Ambiente.
16: Comissão aprova a proposta que prioriza municípios atingidos por desastre climático em emendas de bancadas. Vamos saber mais sobre a matéria com a repórter Júlia Lopes.
21: A Comissão de Integração Nacional e Desenvolvimento Regional da Câmara dos Deputados aprovou o projeto de lei complementar que determina prioridade nas emendas de bancada estadual ao orçamento federal para os municípios atingidos por calamidades climáticas reconhecidas pela Defesa Civil Estadual nos últimos 5 anos. As emendas de bancada são destinadas a projetos estruturantes nos estados e no Distrito Federal. Pelo texto aprovado, os recursos poderão ser direcionados a obras de infraestrutura mais resilientes, com uso de tecnologias inovadoras, sistemas eficientes de drenagem, materiais mais duráveis e soluções de energia limpa, reduzindo os impactos de eventos climáticos extremos. O relator do projeto, o deputado Gabriel Nunes, do PSD da Bahia, destacou a importância da correta distribuição desses recursos para fortalecer os municípios mais vulneráveis.
0: os municípios afetados com problemas climáticos têm diversos problemas para enfrentar. E, naturalmente, a celeridade dos recursos faz com que os prefeitos possam planejar, né, a reconstrução do seu município, possa fazer com que os recursos cheguem na ponta.
21: A proposta também ressalta que infraestruturas adaptadas às novas realidades climáticas ajudam a proteger vidas e patrimônios, além de atrair investimentos, gerar empregos e fortalecer o desenvolvimento local. Em janeiro deste ano, o Ministério da Integração e do Desenvolvimento Regional reconheceu a situação de emergência em 137 cidades afetadas por desastres, como estiagem, seca, vendavais, granizo, inundações e incêndios florestais. O Ministério lembra que municípios com reconhecimento federal de emergência ou calamidade pública podem solicitar recursos para ações de defesa civil por meio do Sistema Integrado de Informações sobre Desastres. A proposta altera a Lei Complementar 210 de 2024, que trata da apresentação e execução das emendas ao orçamento, e agora segue para análise na Comissão de Finanças e Tributação. Da Rádio Câmara de Brasília, Júlia Lopes.
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15: E tecnologia.
18: Helder Salomão, do PT do Espírito Santo, manifesta apoio ao projeto que proíbe as apostas esportivas online, conhecidas como bets. O parlamentar alega que esse tipo de jogo provoca endividamento, dependência psicológica e problemas de saúde mental.
16: Na avaliação de Helder Salomão, a regulamentação das plataformas digitais é um passo importante para combater práticas que prejudicam as famílias brasileiras. Para ele, a regulação das redes sociais não restringe a liberdade de expressão, mas coíbe o cometimento de crimes digitais.
18: Sargento Faur, do PL do Paraná, também critica as apostas online e ressalta que votou contra a proposta que regulamentou o setor. Segundo o parlamentar, as bets provocam o endividamento e prejuízos financeiros para muitas famílias brasileiras.
16: Sargento Faur alerta ainda para os riscos do jogo compulsivo. O deputado orienta pessoas com sinais de dependência a buscar ajuda profissional.
15: Educação.
18: Ranieri Paulino, do Republicanos, defende a criação da Universidade Federal do Brejo, com sede em Guarabira, na Paraíba. Segundo ele, a instituição atenderia uma demanda histórica da região e pode ampliar o acesso ao ensino superior público, além de impulsionar o desenvolvimento local.
16: Ranieri Paulino propõe ainda que o Hospital Regional Antônio Paulino Filho funcione como hospital-escola. Ele argumenta que a iniciativa contribui para qualificar o atendimento no SUS e ampliar a oferta de médicos e enfermeiros no interior da Paraíba.
15: Habitação.
18: A Comissão da Câmara aprova a proposta que prioriza a adaptação de moradias para pessoas com deficiência em programas habitacionais. A repórter Sofia Peçanha tem mais informações sobre a iniciativa.
25: A Comissão de Defesa dos Direitos das Pessoas com Deficiência aprovou o projeto que sugere moradias extras para pessoas com deficiência em caso de alta demanda em programas habitacionais. A proposta altera o Estatuto da Pessoa com Deficiência, que anteriormente priorizava a pessoa com deficiência ou seu responsável na aquisição de imóvel para moradia própria, sendo reservados no mínimo 3% das unidades habitacionais. O autor do projeto, o deputado Fausto Júnior, do União do Amazonas, entende que não se trata apenas do direito à moradia, mas sim do direito à moradia digna, ou seja, um lar que seja seguro, saudável, habitável e acessível em todos os aspectos. O projeto sugere que a alteração não modifica o percentual mínimo de 3% estabelecido por lei, já que cada programa habitacional apresenta demandas específicas. O texto alerta alerta que o aumento desse percentual poderia gerar custos desnecessários aos entes federativos, sem garantir que todas as necessidades fossem efetivamente atendidas. Dessa forma, a medida propõe que, caso haja demanda superior ao mínimo estabelecido, o responsável pelo programa habitacional promova as adaptações necessárias em unidades já construídas ou em construção, garantindo assim que todas as pessoas com deficiência interessadas sejam atendidas. O deputado Duarte Júnior, do Maranhão, relator na comissão, reforçou que, em relação a edificações multifamiliares, o estatuto já prevê que a pessoa com deficiência e seu responsável tenham acessibilidade garantida nas áreas de uso comum e nas unidades habitacionais.
3: Garantir que essas construções sejam acessíveis. Mais recentemente, a gente aprovou algumas alterações no programa Minha Casa Minha Vida e um ponto que foi inserido foi exatamente esse, para que tivesse a certeza inequívoca de que essas construções fossem acessíveis e as pessoas com deficiência, no caso das moradias verticais, nos prédios, pudessem ter ali os primeiros andares, os térreos, priorização das pessoas com deficiência.
25: O direito à moradia é um direito social assegurado pela Constituição Federal e pela Declaração Universal dos Direitos Humanos da ONU, que abrange diversos fatores, como habitabilidade, acessibilidade, localização adequada, infraestrutura, dentre outros. Agora, o projeto que sugere moradias extras para pessoas com deficiência em caso de alta demanda em programas habitacionais segue para a Comissão de Constituição e Justiça. Da Rádio Câmara de Brasília, Sofia Peçanha.
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6: Votação.
7: Fernanda Melchiona, do PSOL do Rio Grande do Sul, critica parte da oposição por obstruir a votação do projeto que tipifica o crime de misoginia. A deputada considera que a medida é um instrumento de combate à violência e ao discurso de ódio contra as mulheres.
8: Fernanda Melchiona também cobra o avanço de outras pautas em tramitação no Congresso, como a instalação da CPMI sobre o Banco Master e a votação do projeto que prevê a redução da escala de trabalho. Para ela, essas propostas respondem a demandas relevantes da sociedade.
7: Ismael, do PL de Santa Catarina, manifesta preocupação com a proposta que cria o crime de misoginia. Na avaliação do deputado, a redação da proposta pode gerar interpretações amplas e afetar direitos como a liberdade de expressão religiosa, de consciência e de ensino.
8: Ismael defende, então, o fortalecimento das políticas de prevenção e enfrentamento à violência contra as mulheres, com ampliação da rede de acolhimento, capacitação de agentes públicos, produção de dados, apoio às vítimas e campanhas de conscientização.
7: Carla Dixon, do PL do Rio Grande do Norte, defende projeto que cria o auxílio financeiro mensal para mães atípicas. Na explicação da deputada, a medida oferece apoio financeiro às mães que deixam o trabalho para cuidar de filhos que exigem acompanhamento permanente.
8: Carla Dixon acrescenta que o benefício seria concedido independentemente do benefício de prestação continuada, o BPC. Para ela, a medida reconhece as dificuldades enfrentadas pelas famílias atípicas e amplia a rede de proteção a essas mães.
6: Transportes.
7: Carros com mais de 5 anos de fabricação poderão ser obrigados a passar por vistoria periódica. O repórter José Carlos Oliveira tem detalhes da proposta.
10: A Câmara dos Deputados analisa o projeto de lei que estabelece a vistoria veicular periódica para carros com mais de 5 anos de fabricação. Atualmente, essa vistoria é exigida apenas em ocasiões específicas, como durante a venda do veículo. A proposta consolida no Código de Trânsito Brasileiro várias regras que hoje estão dispersas em resoluções do CONTRAN, o Conselho Nacional de Trânsito. A vistoria passaria a integrar a verificação de itens de segurança com o controle de emissão de poluentes e ruídos. Também seria exigida em casos de recuperação de veículo roubado e suspeita de clonagem. A condução de veículos sem vistoria obrigatória ou com laudo de reprovação se tornaria infração grave na carteira de habilitação, com multa de R$195 e retenção do carro até a regularização. A proposta é do deputado Fausto Pinato, que rebate algumas críticas que o texto recebeu nas redes sociais.
2: Quando eu propus esse projeto, a intenção nunca foi onerar o cidadão mais pobre ou mais rico. O problema é que eu mexi numa ferida sem querer, né? Ter um comércio de autopeça de carros mais velhos, nisso tem mexeu com pessoas realmente que está ligada ao crime organizado, principalmente na questão de autopeça e roubo de veículos. Então eu queria dizer ao cidadão, esse cidadão mais pobre não onera nada.
10: A proposta de vistoria periódica para veículos com mais de 5 anos de fabricação foi aprovada na Comissão de Viação e Transporte, com ajustes feitos pelo relator deputado Cezinha de Madureira, do PSD de São Paulo. O texto está em análise agora na Comissão de Constituição e Justiça. Da Rádio Câmara de Brasília, José Carlos Oliveira.
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11: Justiça.
12: O projeto de Paulo Soares, do Podemos de São Paulo, endurece o combate à corrupção sistêmica. A proposta, segundo ele, prevê a responsabilização de agentes públicos e de pessoas envolvidas em esquemas de corrupção, com penas que podem chegar a 20 anos de prisão.
13: O parlamentar afirma que a iniciativa fortalece os mecanismos de transparência e fiscalização no poder público. Paulo Soares também defende a apuração de denúncias de corrupção e diz que pretende atuar no Congresso em defesa do combate aos desvios de recursos públicos.
12: Chico Alencar, do PSOL do Rio de Janeiro, sugere o endurecimento das regras sobre a guarda de dinheiro em espécie por agentes públicos. O deputado sustenta que valores elevados encontrados em operações policiais levantam suspeitas sobre a origem dos recursos.
13: Para Chico Alencar, a manutenção de grandes quantias de dinheiro em espécie, principalmente em períodos eleitorais, compromete a transparência da administração pública. Ele considera que a medida fortalece o combate à corrupção e aumenta a transparência na atuação de agentes públicos.
12: Otônio de Paula, do PSD do Rio de Janeiro, defende as investigações sobre supostos recursos do Banco Master destinados ao financiamento de um filme sobre Jair Bolsonaro. Ele diz que é necessário esclarecer a origem, a destinação e a aplicação dos valores envolvidos.
13: Otônio de Paula reforça que as investigações devem alcançar todos os agentes políticos, independentemente de posicionamento ideológico. Ele também manifesta confiança na condução do caso pelo ministro André Mendonça e defende a transparência na apuração dos fatos.
11: Segurança Pública.
12: Messias Donato, do União do Espírito Santo, defende o enquadramento das facções criminosas, como o PCC e o Comando Vermelho, como organizações terroristas, frente à decisão do governo estadunidense de sancionar cidadãos e empresas brasileiras ligadas a esses grupos.
13: Na opinião de Messias Donato, a medida é urgente para sufocar os negócios ilícitos dessas organizações no país. O congressista critica ainda a relutância do governo brasileiro em classificar como terrorismo as táticas de pânico e de submissão que esses grupos impõem à sociedade.
12: Termina agora o Jornal Câmara dos Deputados, produzido pela Rádio Câmara, com trabalhos técnicos de Everson Urani e apresentação de Val Monteiro e Márcio Aquilissardi. Uma boa noite para você.
13: Você fica com as notícias do Tribunal de Contas da União. Boa noite.
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1: Mídias de Camboriú está contratando para início imediato serralheiro profissional. 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

0: 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Meia-noite 20.
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0: 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Meia-noite e 28.
1: Ai, dando esses flashbacks aí, ó. A gente fica louco.

0: 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Meia-noite 37.
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1: Dois velhinhos conversando, o primeiro falou assim: nossa, meu filho do céu, arrumei um remédio que é muito bom para esquecimento. Você toma o remédio, você lembra de tudo na vida, você não esquece de mais nada. O outro falou: nossa, rapaz, como é que é o nome desse remédio aí? Passa pra mim que eu quero tomar também. Aí ele falou: como é que chama aquele pé que tem espinho assim, ó, que dá uma flor bonita? O outro falou: rosa, chama rosa. Ele falou: ô rosa, como é que é o nome do remédio que eu tô tomando mesmo?

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0: Camboriú FM, 1:13.
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6: Ô Vermelho.
7: Que foi, Zé Gaiada?
6: Sabia que eu tenho um amigo que ele escolhe quando quer sentir dor?
7: Ele escolhe quando quer sentir dor? Mas como assim?
6: Ele é programador.

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2: Ai, fiquei te esperando até agora só pra te dizer. 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
1: A mulher muito mal foi ao médico, chegou lá, fez o diagnóstico, o doutor falou assim, ó, a senhora só tem 6 horas de vida, viu? 6 horas de vida. Aí voltaram pra casa triste, a mulher falou, meu bem, já que a gente só tem 6 horas de vida, vamos aproveitar então essas últimas 6 horas aí, ó, vamos passar a noite toda fazendo sexo, né? Ele falou, ê, mulher, você é doida? Eu tenho que acordar cedo amanhã, você não vai ter, né?

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Muito obrigado, gente! Obrigado pela presença, obrigado pela energia de vocês, obrigado pelo carinho. Obrigado por estar aqui com a gente em mais um dia especial, mais uma noite especial. Que Deus abençoe nossos fã-clubes, nossos amigos, nossos familiares. Muito obrigado por somar com a gente toda essa noite.

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1: Camboriú FM, 4:30.
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4: Dois bêbados do boteco, o primeiro falou assim: ei, Zé, você sabia que o avião sai aqui do Brasil e ele voa até lá no Japão? O outro falou: mas é muita burrice demais, hein? A terra, o pessoal não fala que a terra gira? Então é só o avião levantar, esperar a terra girar. Quando o Japão chegar, o avião desce.

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5: A mamãe, ao ver a filha de 10 anos voltando da pescaria com o pai, com o rosto todo inchado, ficou assustada, né? Nossa, filho, o que foi isso aí? Ela, foi um marimbondo, mamãe, foi um marimbondo. Falou, nossa, o marimbondo te picou? Falou, não, não, não deu tempo não, que o papai matou ele com remo.

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0: horário oficial de Brasília, aqui em Balneário Camboriú, são exatamente 7:02. Muito bom dia. Hoje é terça-feira, dia 7 de julho de 2026, e o Jornal da Camboriú FM, muito mais que notícia, já está no ar. Hoje na apresentação sou eu quem vos fala, Luiz Gustavo, que irei com você até às 8 horas da manhã. Muito bom dia, né? Para você, nossos ouvintes aí da 90.1 FM, a rádio que a gente ama. Seja muito bem-vindo, portanto, bem-vinda, lembrando que tem muitas notícias para vocês até às 8 horas da manhã, portanto, fique com a gente aqui no Jornal da Camboriú FM. Hoje é dia 7 de julho, é comemorado então o Dia Mundial do Chocolate, também o Dia do Ingresso das Mulheres nas Fileiras da Marinha e Dia da Independência da Bahia. 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E também, claro, pela Alexa, né? Agora é só falar, Alexa, tocar Rádio Camboriú FM. Participe do Jornal da Camboriú com perguntas, sugestões, críticas e denúncias do seu bairro ou também do seu município. Entre em contato pelo nosso WhatsApp 47992675901. Vou repetir, 47992675901. Você pode, claro, mandar mensagem de texto, áudios, fotos e também vídeos. O Jornal da Camboriú FM de hoje tem os trabalhos técnicos de Sérgio Rezende, a direção geral de Moisés Antônio e a direção comercial de Júlia Almeida. 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Agora são 7:04. 7:04.
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0: Acordo entre Mercosul e Canadá pode ampliar oportunidades para exportações catarinenses. Suspeito resiste à abordagem e é preso após disparo de arma em Itapema. Mercado financeiro reduz projeção da inflação para mais de 5%. Motorista com sinais de embriaguez derruba poste após invadir canteiro em Balneário Camboriú. Mulher achada morta em Santa Catarina estava sem roupas e sem sinais de agressão. Duas pessoas morrem na mesma avenida em Florianópolis em intervalo de 3 horas. Casos de feminicídio aumentam no primeiro semestre do ano aqui em Santa Catarina. E na entrevista de hoje vamos conversar com o empresário aqui de Balneário Camboriú, Adriano Moleri. Estas e outras informações, claro, você confere no Jornal da Camboriú FM, que começa a partir de agora. E olha, não vai se atrasar, olha a hora em Balneário Camboriú, 7:06. 7:06.

0: E chegou o momento, claro, de conferirmos todos os detalhes desta terça-feira com a Daniele Lima. Muito bom dia, Dani.
1: Bom dia. Nessa terça-feira, o avanço de uma massa de ar polar causa o declínio nas temperaturas em Santa Catarina. O dia ainda começa com maior nebulosidade e na Grande Florianópolis e Litoral Norte, há chance de chuva isolada. Mas, ao longo da manhã, as nuvens diminuem e o sol predomina em todo o estado. À tarde, as máximas ficam amenas. Joinville e Blumenau chegam aos 18 graus. Florianópolis e Tubarão marcam 15, enquanto Chapecó e Curitibanos não passam dos 12 graus. Na quarta-feira, o amanhecer será gelado. As mínimas no litoral ficam entre 4 e 11 graus. E no interior do estado, variam entre 0 e 6 graus, podendo ser negativas na serra e em alguns pontos do meio-oeste. Há condições para geada ampla, com risco de geada forte no meio-oeste e Planalto Sul. Pela manhã, teremos a formação de nevoeiros, que logo se dissipam, dando lugar a uma quarta-feira de sol e céu claro. E já adianto, essa massa de ar polar se afasta para o oceano e no decorrer da quarta e dos próximos dias, as temperaturas se elevam gradualmente. Agasalhe-se, aproveite o sol e tenha um ótimo dia.
0: Muito obrigado, então, a Daniele Lima, né, que trouxe algumas informações do tempo e da temperatura aqui para o estado de Santa Catarina. E nesse momento, são 7:07, vamos saber como é que fica o tempo, né, aqui em Balneário Camboriú. Então, hoje, terça-feira, haverá muitas nuvens durante todo o dia com aberturas de sol, né? Tempo nesse momento é meio fechado em alguns pontos, né? Nuvens pesadas de chuva, alguns pontos também abertos, né? Sem movimentos de nuvens, mas esse cenário vai ser assim durante todo esse dia, sem previsão pelo menos de chuva até esse momento. As rajadas de vento podem atingir 5 quilômetros por hora. A temperatura vai ficar amena durante essa terça-feira. A mínima já esteve em 11 graus e a máxima vai chegar aí aos seus 17 graus. Nesse momento, nós temos a atualização, então nós temos aí agora 12 graus com a sensação térmica aí praticamente de 11 graus também, meio friozinho na manhã desta terça-feira. Agora são 7:08. 7:08.
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0: E um homem foi preso após ser apontado, né, como suspeito de efetuar disparo de arma de fogo em via pública no bairro Morretes, em Itapema. A prisão foi realizada por equipes da ROMU e também da Guarda Municipal. Conforme o registro da ocorrência, durante a abordagem, o homem resistiu às ordens legais. A equipe informou que foi necessário o uso moderado e proporcional da força para contê-lo, além do emprego de algemas, conforme aí a súmula vinculante no Código 11, né, do Supremo Tribunal Federal. Questionado então sobre os disparos, o suspeito afirmou que teria efetuado um disparo porque pessoas ali estariam assediando mulheres no local dos fatos. Ao ser perguntado sobre a arma de fogo utilizada, ele se recusou a informar onde estava o objeto. E olha, o estado de Santa Catarina registrou 30 casos de feminicídios em 2026, um aumento de aproximadamente 36% em relação ao mesmo período do ano passado, quando foram contabilizados 22 mortes de mulheres por razões de gênero. A última ocorrência foi ontem, né, segunda-feira, quando uma mulher foi encontrada nua e com ferimentos graves no canteiro central, próximo aí a SC-281, no bairro Sertão do Imaruim, em São José, aqui na Grande Florianópolis. Os números mais recentes do mapa do feminicídio, divulgado aí pelo Ministério Público aqui do estado em março deste ano, mostram que a maioria dos assassinatos de mulheres no estado ocorre no contexto de relações afetivas e, em muitos casos, é antecedida por um histórico de violência. Uma notícia triste e preocupante aqui para o estado de Santa Catarina, já que está crescendo a questão dos feminicídios aqui, tanto nas cidades como também no estado em geral. E a mulher encontrada morta durante a madrugada desta segunda-feira, né, às margens da SC-281 em São José, estava sem roupas e apresentava múltiplos ferimentos pelo corpo. O caso aconteceu, né, como eu disse, no sertão do Imaruim e é investigado pelas autoridades. Segundo a Polícia Militar, a vítima foi encontrada por uma testemunha por volta das 3 horas da madrugada. O Corpo de Bombeiros Militar de Santa Catarina foi então acionado para atender aí a ocorrência e encontrou a vítima inconsciente em via pública, sem sinais e com múltiplos ferimentos. As circunstâncias do caso serão apuradas pelos órgãos competentes. Vítima inconsciente em via pública, sem sinais e com múltiplos ferimentos. As circunstâncias do caso serão apuradas.

0: Ainda durante a ocorrência, os policiais visualizaram o suspeito retornando ao endereço. Após a entrada no imóvel e a verificação do local, os policiais encontraram 3 facas e 1 bastão. Diante dos fatos, o homem e a mulher receberam voz de prisão e foram encaminhados à central de plantão policial, junto com os materiais apreendidos para os procedimentos legais cabíveis. E antes de nós seguirmos para o trânsito, uma notícia, né, que pegou todo mundo ontem, mano, graças a Deus não foi uma tragédia, né? Porque os 2 pilotos estão aparentemente vivos, né? Um mais grave e outro não, mas uma aeronave, né, bimotora, caiu na tarde de ontem, então, nas proximidades ali do aeroporto de Navegantes, aqui no litoral do estado. A ocorrência foi registrada por volta das 3h26 da tarde, na Avenida Prefeito Cirino Adolfo Cabral, né? Ali em Navegantes, né? Na Restinga. A ocorrência foi atendida pelo 7º Batalhão de Bombeiros Militar, né? Por ordem, por meio aí de Navegantes, com aviaturas também. Ao chegar no local, a guarnição constatou que a aeronave havia caído em uma faixa de areia e a via pública, né? Sobre uma área de restinga, né? Como eu tinha mencionado. Durante a avaliação da ocorrência, os bombeiros identificaram um intenso vazamento de combustível proveniente aí da aeronave, o que representava risco elevado de incêndio e também de explosão, né? A prioridade das equipes foi retirar, claro, rapidamente as vítimas da chamada zona quente, que é a área de maior risco, e levá-las ali para um ponto seguro. O copiloto, só passando a última informação para vocês que nos acompanham, o copiloto foi encontrado fora da aeronave, consciente, porém confuso, e apresentava ferimentos na face. Após a avaliação, ele foi imobilizado em maca e conduzido ali pelos bombeiros até uma área segura para posterior encaminhamento ao hospital. Já o piloto permanecia no interior da aeronave e recebia atendimento da equipe médica do SAMU e também da USA, né, que é a unidade de saúde avançada. Após os primeiros cuidados, ele foi retirado com uso da prancha rígida e encaminhado então até a ambulância para o transporte hospitalar. Segundo o relatório da ocorrência, o piloto apresentava quadro clínico mais grave, né? Com suspeita aí de traumatismo crânio-encefálico. Ambos foram levados para hospitais, né? Um deles para o Marieta, em Itajaí, e outro, né, ficou ali em Navegantes e foi para o hospital ali da cidade mesmo, né? Mais informações, mais detalhes, né? A gente passa no decorrer, talvez, da programação aqui para vocês. Agora são 7h15. 7h15.
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0: Olha, um motorista de 31 anos, com sinais de embriaguez, derrubou um poste de iluminação pública após perder o controle da direção na Estrada da Rainha, aqui em Balneário Camboriú. Apesar dos danos causados, ninguém ficou ferido. Durante a abordagem, os agentes identificaram então sinais de embriaguez do motorista e ofereceram a realização do teste do bafômetro. Portanto, desta forma, o condutor, no entanto, recusou o procedimento. Diante da recusa, foram então adotadas as medidas administrativas previstas no Código de Trânsito Brasileiro. A caminhonete foi removida para o pátio. E Florianópolis registrou 2 acidentes fatais em um intervalo de menos de 3 horas na rua Deputado Antônio Edu Vieira, no bairro Pantanal, entre a noite deste domingo, após o jogo da seleção brasileira, e a madrugada de segunda-feira. As ocorrências deixaram 2 homens mortos. Segundo testemunhas, o grupo estava reunido em frente a um estabelecimento quando os jovens brincavam de se empurrar e também disputar queda de braço. Em um dos movimentos, Marcelo Pedro caiu em direção à pista no momento em que o carro passava pela via. O veículo acabou atingindo a cabeça da vítima, que sofreu aí traumatismo crânio-encefálico grave. De acordo com informações de populares, um motociclista de 25 anos, perdeu o controle da moto sem envolver outros veículos e caiu no canteiro central da rua Deputado Antônio Edu Vieira. Portanto, 2 mortes em Florianópolis em relação a acidentes aí. Infelizmente, uma tragédia nesse momento no trânsito, né? Bom, com atualizações, 7h17, você motorista que está passando aqui pelo perímetro urbano de Balneário Camboriú e vai seguir em sentido a Blumenau,

0: você vai ter uma duração de viagem de 1 hora e 7 minutos, trânsito pesado aqui em Itajaí, lentidão próximo também a Navegantes, portanto, BR-101 parada no trecho de Itajaí após a ponte da Condebornausen, né? Você tem uma lentidão até praticamente a cidade de Navegantes, porém na 470 você tem trânsito livre, né? Até a cidade de Blumenau, 1 hora e 7 minutos. Se você vai a Florianópolis no sentido sul, a capital catarinense, 1 hora e 25 minutos, trânsito normal nesse momento até praticamente a grande Florianópolis, aonde em São José, Biguaçu, também nas entradas dos quilômetros 199 a 205, uma certa lentidão, e também na entrada da capital até o centro, né? Até a ponte Ercílio Luz, você também tem nesse momento um trânsito mais pesado, uma lentidão um pouco mais acentuada. Se você vai a Curitiba, na capital paranaense, claro, você vai ter essa lentidão aqui em Itajaí, BR-101 parada nesse momento em pontos específicos aqui em Itajaí, também próximo a Navegantes, pontos de lentidão na chegada de Joinville, tempo fechado nesse momento, algumas névoas na entrada da BR-116 no início da serra, e trânsito lento também próximo a capital catarinense, lá próxima a Curitiba. Portanto, você motorista, tome cuidado, né? Dias de não chuva hoje, porém de algumas névoas, né? Mas de qualquer forma, trânsito lento em alguns pontos aqui da BR-101. 7 horas e 19 minutos, você está acompanhando então o Jornal da Camboriú FM, a rádio que a gente ama.
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0: E o Índice Nacional de Preços ao Consumidor Amplo, IPCA, projetado pelo mercado financeiro para este ano, foi reduzido para 5,30%, segundo o boletim Focus divulgado ontem, segunda-feira, pelo Banco Central. Na última semana, a estimativa era de 5,33%. O índice, que é referência oficial da inflação no país, foi reduzido pela primeira vez após 16 semanas, mas o percentual permanece acima da meta que deve ser perseguida pelo Banco Central de 3%, com um intervalo de tolerância entre 1,5% a 4,5%, conforme estabelecido, né, pelo Conselho Monetário Nacional. Já para 2027, a projeção da inflação permanece em trajetória de aumento, passando aí de 4,17% para 4,18%. Ainda no mercado financeiro, a indústria de fundos de índice, né, a ETIS, listados na Bolsa Brasileira, teve um desempenho muito condizente com o retorno dos principais ativos, que se destacaram aí no mercado global no primeiro semestre de 2026. A rentabilidade foi generosa para fundos ligados a semicondutores, chips, tecnologia e também ativos internacionais, principalmente para quem tinha proteção cambial. O ET, né, que mais valorizou no semestre foi o Chip 11 da gestora Investo, que entregou um retorno de nada mais, nada menos que 69,71%. Portanto, crescendo a questão aí das indústrias, né, de fundo de índice. Portanto, com essas informações também do IPCA, vamos saber como é que ficou a cotação do dólar e do euro no pregão de ontem, segunda-feira. O dólar comercial apresentou queda de 0,70% e fechou o pregão em R$ 5,13. Já o dólar turismo, no mesmo caminho, caiu 0,72% e cotou em R$ 5,32. O euro também caiu, né? Não era de ficar diferente, né? Finalizando aí o pregão de ontem em R$ 5,87. 7 horas e 21 minutos, vamos a uma matéria agora que vai falar do mercado financeiro, vai falar que o acordo entre o Mercosul e Canadá pode ampliar sim as oportunidades para as exportações catarinenses. Vamos conferir.
2: Santa Catarina pode ampliar a sua presença no mercado canadense caso seja concluído o acordo de livre comércio entre Mercosul e Canadá, previsto para 2026. A expectativa é de redução de tarifas e abertura de novas oportunidades para os produtos catarinenses. O diretor de Relações Internacionais da FACISC, Evaldo News Júnior, explica por que o acordo é considerado estratégico para o estado.
3: As negociações de um acordo de livre comércio entre Mercosul e Canadá representam uma oportunidade estratégica para Santa Catarina. A conclusão desse acordo poderá abrir um mercado ainda mais acessível para produtos catarinenses, reduzindo tarifas e ampliando a competitividade das nossas empresas. Santa Catarina reúne características que poucos estados brasileiros possuem. Nós temos uma economia diversificada, uma forte presença industrial e um agronegócio altamente competitivo. Hoje, o Canadá já importa produtos do nosso estado, como carnes, madeiras, móveis, também produtos de alto valor agregado e tecnológicos, nos quais Santa Catarina é referência nacional. O Canadá, ele é um mercado de elevado poder de compra, com regras claras, estabilidade econômica e demanda por produtos de qualidade. Ao mesmo tempo, ainda é um destino onde a participação das empresas catarinenses é baixa e pode crescer significativamente, criando novas oportunidades para quem investe em inovação, produtividade e internacionalização.
2: Além da abertura comercial, a FACISC destaca que o sucesso das empresas dependerá da preparação para atender às exigências do mercado canadense e da diversificação dos destinos das exportações, como explica Evaldo News.
3: Mas também é importante destacar que um acordo comercial por si só não garante novos negócios. As empresas que obtêm melhores resultados são justamente aquelas que se preparam com antecedência, conhecendo as regras sanitárias, técnicas e regulatórias e também investindo em certificações e desenvolvendo uma estratégia consistente de acesso ao mercado. Um outro aspecto importante é a diversificação das exportações. Ampliar a presença em mercados como o Canadá reduz a dependência de poucos destinos comerciais e torna as nossas empresas mais resilientes diante das oscilações econômicas e geopolíticas que afetam o comércio internacional. Santa Catarina tem competência, inovação e competitividade produtiva para ampliar a sua presença no mercado canadense. O momento é de acompanhar esse processo com atenção e, principalmente, de se preparar para transformar esta oportunidade em mais investimentos, mais exportações, mais desenvolvimento para o nosso estado. E é neste contexto que a FACISC continua acompanhando de perto as negociações e trabalhando para aproximar as empresas catarinenses destas oportunidades e também oferecendo informação e articulação internacional juntamente com apoio à internacionalização dos negócios.
2: De Florianópolis para a Rede de Notícias Acaerte, Vanessa Carini.
0: Muito obrigado, então, às informações da repórter Vanessa Carini. Estas, então, foram as informações do mercado financeiro. São 7:25. O Jornal da Camboriú vai para um rápido intervalo e voltamos já. 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

0: 7:27, Jornal da Câmara FM está de volta, obrigado pelo carinho, obrigado pela sua audiência. 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
0: Aqui na Câmbio FM, são 7:28. Chegou, claro, o momento da nossa entrevista aqui no Jornal da Câmbio FM. Nós vamos falar, porque já está aqui nos nossos estúdios da 90.1 FM, o empresário, morador há 50 anos aqui de Balneário Camboriú, proprietário da Hub Creative Business Center, Adriano Moleri. Muito bom dia, Adriano. Tudo certo por aí?
2: Bom dia a todos.
0: Bom, tá tudo bem?
2: Tudo bem,
0: prazer.
2: Muito legal estar aqui com você, já se conhecemos há algum bom tempo, né?
0: É verdade, prazer em recebê-lo aqui nos estúdios e é sempre importante saber das ideias, né? Que tem para surgir diante do que você vai nos passar nesse momento para os nossos ouvintes aqui da Camboriú FM, né, Adriano?
2: É, Luiz, e a todos os ouvintes da Rádio Camboriú e a todos aqui de Balneário Camboriú, né? O que acontece é assim, quem é o Adriano Moleri? Eu sou empresário aqui em Balneário Camboriú há mais de 50 anos, sou nativo aqui, sou filho do Rui, conhecido como Rui da Kazan, né? Trabalhou há 40 anos na Kazan, né? E muito orgulho a gente fazer parte aqui da cidade, ter construído toda a parte que a Kazan fez também a sua parte aqui na época, né? Hoje é EMASA. E o que acontece é o seguinte, eu fui empresário há muito tempo aqui em Balneário Camboriú, no ramo de colchões, como todo mundo sabe, né? Eu tive uma rede de lojas e chegou o momento de eu parar e mudar o meu segmento, né? E hoje a gente trabalha com esse hub de negócios. Então, o que que acontece? Eu gosto de pensar muito em ideias novas, sabe? Porque eu tenho comigo sempre o empreendedorismo. E o empreendedorismo, ele te liberta, né? Do sistema que a gente vive hoje, né? Então, assim, ajudar pessoas, a Hub, ela ajuda muita, passou muitas pessoas lá, arquitetos, hoje já estão renomeados nas cidades, a gente teve bastante empresas que passaram lá pela gente e estão lá, tem o Dantas Representações, tá lá já há mais de 8 anos com a gente, tem o Thiago, tem a Paty, tem o Luan, né? Hoje, né? Como você já conheceu, então a gente tem uma gama de várias empresas lá e a gente acaba discutindo sempre assuntos que possa trazer benefício. Mas a pessoa pergunta, tá, Adriano, mas o que que tu ganha com isso? Cara, eu ganho a sensação de eu ter uma cidade melhor e quando todo mundo ganha, o famoso ganha-ganha, é que nem eu falo assim, é igual a rua lá que tá suja, as casas não estão pintadas, aí o vizinho vai lá, lava a calçada da frente, limpa a sua frente, pinta a sua casa. O do lado, ele já se sente, né? Poxa, vou pintar a minha também. Então, assim, é o ganha-ganha. Um vai fazendo, quando vê, tá uma rua bonita. Então, esse é o meu pensamento. A gente já teve uma conversa bacana falando a respeito do Roder Talk que vai abrir na Vila Real, né? As pessoas, mesma coisa, Adriano, o que que tu tem lá? Gente, eu não tenho nada. Eu tenho imóveis em Balneário Camboriú e quando o empreendedor vem para Balneário Camboriú e monta um negócio aqui, que arrisca, porque Balneário Camboriú hoje ela é formada e ela é o que é, esses lindos prédios maravilhosos, por empresários, gente que apostou CPF e CNPJ nas costas, eu sempre brinco isso, né? Eu digo que para as pessoas saber o que que é a vida é ter um CNPJ nas costas, né? Então a responsabilidade, né? Então essas pessoas que geram emprego, que fazem acontecer, que vêm acreditar na cidade, essas têm que dar valor. Né? Então eles que vêm e fazem acontecer.
0: Ô Adriano, depois dessa explanação, né, de 50 anos, de ideias, de propostas, do que você passou né? A gente pode falar um pouquinho do que são essas ideias, né? Por exemplo, se a gente falar do BC Costa Amalfitana, explica para nós um pouquinho o que é BC Costa Amalfitana.
2: A ideia, isso é uma ideia, não é um projeto, veja bem, eu acho que projeto quem vai ter que fazer vai ser a prefeita ou, né, com os vereadores, quem vai abraçar essa causa, né? Então, o que que acontece? Eu fui para Itália e fiquei um tempo lá e eu comecei a notar, e eu já viajei bastante, e eu comecei a notar como o nosso turismo, ele é precário da forma visionária para o mundo. Não, a gente tenta buscar só o turista argentino, o turista uruguaio, o turista paraguaio, enfim, toda essa região, né? Mas o de fora, a gente costuma falar aqui, como eu falei, eu moro há 50 anos aqui, eu nunca vi a sensação de termos uma situação de um hotel, um exemplo. A maioria dos hotéis, a gente sabe que está fechando hotéis na cidade, em vez de abrir novos hotéis, né? E ninguém sabe falar inglês. Tu vai pro Rio de Janeiro, o cara que tá lá vendendo pulseirinha lá, o cara fala inglês, meu. Aqui chega alguém, todo mundo se embanana. Então falta um pensamento para balneário, por empreendedores, veja bem, isso eu não estou falando mal de governo nenhum, falta a cabeça, a sensibilidade do empreendedor, o dono de hotel, dono de qualquer comércio que precisa falar uma linguagem. Eu estava na feirinha agora, eu e minha esposa agora, domingo agora, tinha um monte de gente falando inglês lá, estrangeiros.
0: A feira da Praia Central?
2: Da Rua Mil. Atrás do shopping.
0: Tá atrás do shopping.
2: E a pessoa não sabia se expressar. Então, tu entende que falta essa cultura nossa de melhorarmos, buscarmos pessoas de fora. E eu acho que acredito que as pessoas têm que ir para fora mesmo para entender o que que é o turismo lá fora, né? E aí eu estando lá, eu comecei a passear pela Costa Amalfitana. Eu sou amante, sou motociclista, amante de moto.
0: Até perguntar agora, né? Por que que esse nome, né? Da Costa Amalfitana, né? De onde surgiu essa ideia, né?
2: E lá o pessoal passeia muito com aquelas vespinhas italianas, sabe? Que é famosa, né? Então eu comecei a notar o turismo bombando a respeito daquilo. A quantidade de motos para alugar, né? A quantidade de carrinhos de suco, que lá tem muito limão siciliano, tem aquela fruta romã. Então, assim, gera-se um rendimento muito legal para pessoas. Então, assim, não adianta só a gente investir em grandes negócios se o pequeno também precisa, né? E aí eu vejo, vamos lá, eu fui tentar tomar um café na Interpraias. Cara, a gente rodou um belo dia lá, eu e minha esposa, não achamos, fomos achar lá em Taquarinhas, um café maravilhoso que tem lá, né? Então, assim, mas não tem, falta cafés, falta, já tem alguns restaurantes, assim, mas essa região, ela sempre foi muito esquecida. E quando eu fui para lá, eu comecei a ver a semelhança que tem a Interpraias com a Costa Amalfitana. Falta embelezamento, falta lá nossas IPs amarelos, que é a nossa flor aqui da região, falta um paisagismo bonito, é só o que falta. É algo natural, simples de se fazer, e deixa o privado fazer a parte dele, vai lá e faz a concessão, olha, aqui tá aqui, você vai poder vender suco, refrigerante, menos bebida alcoólica. A gente precisa entender que a gente fala tanto de drogas, né? Mas o álcool é a pior droga, né? A gente vê a quantidade de ocorrências nas madrugadas aí, por conveniências, por bagunça, porque o álcool, ele acaba com a pessoa. Então, assim, a ideia é trazer esse pode se falar até um projeto de apresentar isso para a prefeita, que traga pessoas. Hoje nós temos quantas associações lá? A da Barra, nós temos a de Taquarinhas e de Taquaras, de Estaleiro, Estaleirinho. Então, temos várias associações, e a gente buscar essas associações, sei lá, que cada uma chame a prefeitura, que consiga 1000 mudas de planta de IP, outra 1000 mudas de IP rosa, e pegar as crianças das escolas e plantarem isso, fazer um trabalho bacana. Eu acho que está faltando isso, eu não vejo isso no paisagismo na cidade.
0: Ô Adriano, se nós formos falar então, por exemplo, tanto de um projeto como são ideias, né? Uhum. Se nós formos falar nesse sentido, é muito importante, né? Porque através disso que você disse, né? Me corrija se eu tiver errado, se tiver mais bonito, se tiver cafés, se tiver empreendimento, né, pro público em si, acaba gerando talvez mais emprego, acaba gerando também mais movimentação, né? E as pessoas acabam permanecendo mais.
2: E Balneário Camboriú fica no mapa turístico de uma forma como a Costa Amalfitana. Todo mundo quer ir para lá, não quer? Por que não podemos ter aqui algo parecido aqui, deixar aquilo bonito? Porque nós temos bandeira azul. Nós temos praias lindas ali naquela região agreste. Vai sair empreendimentos maravilhosos. De novo, não tem um café, não tem um posto de gasolina. Cara, falta muita coisa para ser feita ali, sabe? Mas a gente precisa trazer isso que, de uma forma que beneficie as pessoas, principalmente locais. Até falei com o Laurinho, que é do turismo. Eu falei, Laurinho, tem que tentar conversar com as associações para ver, de repente, fazer um trabalho. Mas aí, quando tu vai falar com alguém, apresentar isso para um vereador, né? Eu não vejo isso. Eu vejo, infelizmente, falarem muito mal da cidade. Alguns vereadores falam muito mal. Quando fala mal de uma situação, seja de um buraco na rua, mas a forma que é falado, você está difamando a nossa cidade, você está falando mal da gente, né? Então, assim, existem outras formas para resolver isso. Não é com agressões, com brigas, enfim, né? Tu sabe muito bem que a gente tem uma associação aqui que é do núcleo de empresário aqui da Marginais, que foi uma luta nossa por muito tempo a respeito da revitalização da Marginal. Porque o que acontece? Essa briga entre Marginal e autopista acabava-se o município não poder fazer nada, né? Então o que acontece? Fica aquela coisa feia, abandonada, sem calçada, poça d'água na Marginal. Cara, entrada da cidade. Gente, era para ser o lugar mais bonito de Balneário, não era para ser Atlântica. Não era. Tá? Era para ser a entrada da cidade, a porta da tua casa.
0: Até porque a primeira impressão é sempre a que fica, né?
2: E aí fica essa coisa. Aí eu tive também essa ideia. Um belo dia minha filha foi caminhar pela Marginal, tirou uma foto bonita do Mascopo. Falei, nossa, minha filha, que lugar lindo. Pai, isso aqui não é Marginal?
0: Mas veio agora para o município, né? Agora quem cuida das marginais é o município.
2: Veio agora, né? O Bola assumiu, o Evaldo vai também fazer a parte dele, a Juliana disse que também vai ser feito, porém agora como a gente tem esse tal do Euninho, que a gente não sabe o que pode acontecer, o Bola veio falar, olha Adriano, o nosso foco agora é limpar todos os rios, assoreamentos, tá certo, perfeito, mas passou o Euninho que isso volte a ter continuidade, né?
0: Ô Adriano, me diga uma coisa, são 7h40, para você que está chegando agora aqui no Jornal da Camboriú FM, nós estamos conversando com o proprietário, né? E também morador aqui de Balneário Camboriú há 50 anos, né? Adriano Moleri, onde ele está passando para nós algumas ideias em relação ao crescimento da cidade na área, principalmente na área turística, né? Ô Adriano, a gente já vai, né? São 7h41 agora, a gente vai encaminhando ali pro nosso final do nosso bate-papo, mas assim, você acredita que isso pode transformar não só a Interpraias, mas o turismo aqui de Balneário Camboriú, com todo esse desempenho, transforma num sentido positivo ou vai também trazer algo talvez negativo para a cidade? Muita gente, aglomeração, talvez não, trânsito, bom, né?
2: Mas aí
0: ali não tem vazão,
2: a
0: né?
2: A gente fala só da praia central, né?
0: Sim,
2: nós temos mais quantas praias ali, entendeu? Claro. Então, na verdade, diversificar, né? E hoje, o que tu vai gerar lá hoje, né? De empregos.
0: Tá.
2: Fotógrafos.
0: Certo.
2: Né? O cara da filmagem com drones, aluguel de Vespa, tá. Passeio de carros conversíveis.
0: Olha aí que legal.
2: Né? Olha só. Então, assim, guias turísticos, carrinhos de frutas, água de coco, sucos naturais, sorvetes, cafeteria, artesanato, músicos, que é legal, isso tem lá. Sim, muito, né?
0: Música ao vivo, né?
2: Música ao vivo, pô, naqueles mirantes seria legal, né? E criadores de conteúdo. Olha só quanta coisa gira. Lembrando, minha ideia, minha concepção é não vender bebida alcoólica. A gente precisa fomentar lugares para contemplar com a família. Então, assim, a partir do momento que vai botar bebida alcoólica, isso vai dar problema. Então, quem for fazer esse projeto, quem for o vereador que vai ter essa ideia de fazer, que faça, tá tudo certo. Gente, eu não sou candidato, não serei candidato, se não quero, eu quero que sim, cada vez fique melhor. A minha luta hoje é pela marginal. A minha luta hoje é pela marginal.
0: Leste-oeste, né? As marginais.
2: Exatamente, porque entrada e saída, né?
0: Sim.
2: Na verdade, entrada dos dois lados. Quem chega do Rio Grande do Sul, pela leste, e quem chega do Paraná,
0: São Paulo.
2: Então, a minha luta é essa. Agora, lá nas Interpraias, isso é uma luta lá do Laurindo, que tem pousada, do Alessandro, que tem pousada, do Gerson lá também,
0: bares,
2: da própria Movidas Associações,
0: sim,
2: de buscarem isso, né? Agora, o grande problema é o ego, né? A ideia não foi minha, né? Então não vai em prática. Ei, eu tô abrindo aqui, ó, não é projeto meu, faça quem quiser fazer, agora faça uma coisa bonita para todo mundo, não para meia dúzia de pessoas, que hoje a gente vê muito grupo de empresários aqui na cidade, EBC não sei o quê, pensando só em business, negócio, esquecendo da população daqui. Então, assim, ó, de novo eu falo, façam, tá liberado para fazer. Eu tenho mais outro projeto, quero te apresentar semana que vem, mas eu preciso de uma autorização hoje do proprietário do terreno, que vai ser hoje se a Costa Amalfitana for para frente, e a Juliana Pavan, acredito que ela vai adorar, já adorou a ideia, e vai botar isso para frente para fazer, seja com paisagismo, não precisa nem ter a parte de um vereador, o paisagismo tem que fazer isso, né? O Pavan, há 30 anos atrás, plantou vários IPs amarelos lá, né? Coloca-se mais, planta-se mais, é plantar agora para colher lá na frente, aquele velho ditado, né? Então, eu tenho um projeto para apresentar semana que vem aqui para vocês, que vai ser o lugar mais fotografado de Balneário Camboriú.
0: Deixa aí na curiosidade, hein? Abrir não, porque senão o povo não fica com a gente aqui.
2: Eu só preciso da autorização, vou conversar agora com quem é o proprietário do terreno do imóvel.
0: Claro.
2: E vai ser algo assim fantástico para Balneário Camboriú. Para Balneário Camboriú.
0: Tá. Ô Adriano, me diga uma coisa, né? 7:44. Me diga uma coisa, o que você espera, né? Eu gostaria que, além dessa ideia, da sua visão, o que você espera depois de você estar passando isso para quem está nos ouvindo, que é muita gente, a gente está em mais de 30 cidades, né? Aqui do nosso estado, enfim, a Camboriú FM cresce cada vez mais e é muita gente, muitos empresários te ouvindo também, né?
2: Sim.
0: Então, o que você espera, qual que é a mensagem que você poderia deixar para nós e qual que é a sua espera em relação a essas ideias, a esse projeto? Você acha que médio, longo prazo isso aconteça?
2: Olha, eu sou muito imediatista, eu acho que é algo muito simples para ser feito. Pegar algumas mudas e comprar, porque a cidade tem arrecadação, e fazer esse projeto, e fazer essa implantação, plantar essas mudas, que o município já tem, eu não vejo. Eu vejo, infelizmente, morosidade disso. A própria marginal, eu já falei, a gente falou com a Juliana, de fazer um paisagismo nela, colocar uns ipês amarelos, não aquelas árvores lá que só. Infelizmente, aquelas árvores lá, elas são só para ficar dormindo.
0: Para inglês ver.
2: Pessoal de rua, vira casa,
0: sim,
2: né? Vira uma situação, né?
0: Sim.
2: Então,
0: sim.
2: Onde há um lugar bonito, as pessoas ruins não ficam. Então, eu acho que é essa a ideia, sabe?
0: E então, o sonho também, né? Qual que é um sonho,
2: então,
0: né?
2: O que eu acho que quem tem que cobrar é os empresários. Os empresários têm que começar a enxergar. Mas, infelizmente, eu entendo empresário, porque eu sou empresário, mas eu parei. Mas eu entendo que quando a gente tem uma empresa, não, um CNPJ nas costas, a gente está preocupado em pagar imposto, pagar a folha de SCC, não consegue pensar em ter ideia de montar negócio. Então, comecem a sair fora da caixa. A começar a pensar em negócios para você mesmo, para gerar outros negócios, entendeu?
0: Perfeito, Adriano, que bom, né? Olha, você então, nessa questão do sonho, né? Como é que é a sua visão em relação à questão da Costa Amalfitana, né? Você então acredita que isso pode ser resolvido e finalizado a médio, curto prazo?
2: Vai
0: então
2: precisar gerar um nome, né? Um nome fictício, fazer um portal bonito, florido. Gente, é só flores, só árvores, é só deixar bonito. É algo tão simples de fazer e eu vejo um entrave enorme em qualquer. Na marginal, é um entrave botar uma flor.
0: Adriano, deixa uma mensagem para quem está nos ouvindo, então, na sua visão, né, para empresários que estão aqui nos acompanhando, temos muitos aqui na 90.1 FM. Gostaria que nesse final desse bate-papo, que foi de muita valia, gostaria que você deixasse realmente essa mensagem para quem está nos ouvindo, né, para acreditar nessa ideia e trazer algo importante aí para Balneário Camboriú.
2: Olha, Luiz e todos os ouvintes, eu acredito que as cidades bonitas encantam, mas cidades inteligentes geram oportunidades, né? E quando empresários, moradores e o poder público caminham juntos, todo mundo cresce, entendeu? É aquilo que eu falo, vamos deixar o ego de lado, vamos pensar junto. Existe a situação agora que eu tive uma conversa com o vereador Teco a respeito dos, ele criou um projeto dos eletropostos, que eu tenho um projeto de um eletroposto aqui na Marginal, mas estava nesse parte do público, do privado. Agora parece que ele criou uma lei, a gente marcou uma reunião hoje, inclusive a respeito disso, para podermos entendermos e também gerar novos negócios.
0: Perfeito. Adriano Moleri, muito obrigado pela sua presença aqui na Rádio Camboriú FM. Foi de muita valia todas essas informações em relação ao turismo aqui de Balneário Camboriú. Tenho certeza que muita gente pode ter se identificado. E sempre, claro, que você tiver algo novo, por favor, venha até os microfones da Rádio Camboriú FM, que com certeza vai ser de muito agrado e muita valia para quem está nos acompanhando. Tá bom? Muito obrigado pela sua visita.
2: Obrigado e um bom dia a todos.
0: 7:48, depois desse bate-papo, né, gostoso aqui com Adriano Moleri, ele que é morador há mais de 50 anos aqui de Balneário Camboriú. O jornal, então, vai para um rápido intervalo e voltamos já. 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

0: 7h52, Jornal da Camboriú de volta. Obrigado pelo carinho, pela sua audiência. 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
0: Passar então as informações do esporte. Olha, teve jogo da Copa do Mundo ontem, também vai ter hoje, né? Resultados aí que talvez surpreenderam ou não, mas nos jogos de ontem, Portugal perdeu para a Espanha por 1-0, né? Espanha avança e Portugal vai embora para casa. Última Copa aí de Cristiano Ronaldo, né? Enfim, emocionado no final do jogo de ontem. Lutaram também, mas a Espanha foi melhor e venceu. E também teve o jogo da noite, né? Das 9 horas da noite, entre Estados Unidos e Bélgica. Um jogo que talvez poderia ser mais competitivo, mas a Bélgica deu o que falar, né? Teve um placar elástico nessa Copa do Mundo, 4-1, inesperado nos Estados Unidos, que é sede, uma das sedes da Copa do Mundo. Então, 4-1, Bélgica avançando lá para a próxima fase, para as quartas de final da Copa do Mundo. E hoje é o último dia, então, das oitavas, né? Tem dois jogos hoje. À 1h da tarde, Messi e companhia enfrentam a equipe do Egito, né? Então, Argentina e Egito a partir das 13 horas. E também o jogo do final da tarde, às 17 horas, Suíça e Colômbia. Dois jogos que definem as quartas de final, que já começam a partir de amanhã, quarta-feira. Então, dois jogos aí também que vão mostrar competitividade, com certeza. E olha, o Senado Federal pode votar na próxima semana, né, a proposta de emenda à Constituição que cria aí a aposentadoria especial para agentes comunitários de saúde e de combate a endemias, considerada uma pauta bomba pelo Executivo. Apesar do gesto feito de adiar a votação da proposta na semana passada, né, manteve-se aí um tema em pauta pelo cronograma, que o assunto que deve estar pronto para a votação nesta semana, antes do início do recesso legislativo, né, que começa no dia 18 deste mês de julho. A proposta precisa ainda passar por 5 sessões de debate antes de ser votada. Proposta também determina aí a regularização do vínculo, né, funcional desses agentes, proibindo contratações temporárias ou terceirizadas, exceto em situações de emergência em saúde pública, né? Projeto aí que tem mais impacto fiscal aqui no país. E uma última notícia aqui no Jornal da Câmara FM, são 7h56. O Grupo de Atuação Especial de Combate às Organizações Criminosas, o GAECO, deflagrou hoje, terça-feira, uma operação contra um suposto cartel envolvendo aí políticos e empresários do setor de eventos, investigados por fraudes em licitações de shows em cidades aqui de Santa Catarina. São cumpridos, então, 50 mandados de busca e apreensão em 18 municípios catarinenses, além de um no Rio Grande do Sul. A justiça também expediu aí um mandado de prisão preventiva contra um empresário em Itapema, aqui no litoral norte, e o afastamento de um prefeito catarinense. Além disso, também foi determinada aí a indisponibilidade de cerca de 9 milhões de reais em bens e também em valores. Além das fraudes, né? Para terminar, os envolvidos são suspeitos de recorrer ao pagamento e ao rendimento, né? Ou melhor, ao recebimento de propina, para viabilizar então o esquema e a lavagem de dinheiro, para ocultar assim os valores obtidos com as irregularidades. Em Santa Catarina, então, algumas cidades e residências de órgãos públicos, né? Por exemplo, Apiúna, Bombinhas, Brusque, Canoinhas, Governador Celso Ramos, Indaial, né? Também Itapema, cidade de Mafra, Palhoça, né? Porto Belo, além aí de Três Barras, Porto Alegre, enfim, outras cidades aqui de Santa Catarina. Portanto, GAECO aí deflagrando essa operação. 7:58, com essas informações então de fim de jornal aqui da Camboriú, é hora de ir embora, né? O jornal fica por aqui. 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Eu, Luiz Gustavo, e nossa colega de bancada, Giane Munaretti, estaremos de volta amanhã com mais uma edição do Jornal da Camboriú FM, aqui na rádio que a gente ama. E na sequência, você fica com o Bom Dia Legal, hoje, excepcionalmente aí com o nosso diretor-geral da rádio, Moisés Antônio. Até o meio-dia. 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
0: 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Olá, tudo bem? Tudo bom? Estamos chegando para ficar até o meio-dia. A gente dança?
3: A gente dança.
0: Com muita alegria e animação. Afinal, hoje vai ter sol. Que maravilha!

E aí, tá tudo bem? Tá tudo bom? A partir de agora, o Moisés Antônio te faz companhia. Hoje, folga da Jeane Monaretti, a nossa titular do horário aqui no Bom Dia Legal. Mas amanhã ela tá de volta na programação 90.1. O Bom Dia Legal de hoje tem o horóscopo Camboriú, a música Filé do Dia, aquela música escolhida a dedo com as melhores na Filé do Dia, todo dia, às 9, às 11, às 14, às 17, às 20 horas. Você também tem o rei Roberto Carlos, o rei Detalhes, tem o No Pé da Notícia com informações atualizadas para você, as anedotas do vermelho e também a sua participação, que é o mais importante, 47992675901, a sua participação mandando o seu bom dia legal para quem você quiser. Agradecer a Deus por mais um dia maravilhoso. Chuvas na região durante a noite, ontem também. E a previsão para hoje é um dia de sol com nuvens esparsas. Tomara que realmente seja assim. E a gente começa o Bom Dia Bacana sempre com músicas especiais para ouvintes especiais na rádio mais ouvida de Balneário Camboriú e Camboriú e boa audiência regional em mais de 30 cidades. Essa versão ficou magnífica. Uma versão do Cinematic, uma versão do Metallica com Nothing Else Matter, abrindo Bom Dia Bacana.

preciso pensar um pouco nas pessoas que ainda vêm, nas crianças. A gente tem que arrumar um jeito de deixar para eles um lugar melhor, para os nossos filhos e para os filhos dos nossos filhos. Pense bem.

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Abrindo Bom Dia Bacana, o primeiro bloco musical, essa especial do Europe Carey. Que saudade dessa música. Roupa Nova, a paz, desejando muita paz pra todos nós. E abrimos uma versão de Cinematic, uma versão ali do Metallica com Nothing Else Matters.

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1: Vamos às participações no WhatsApp da Camboriú. Se você não tem um número, anote. 992-675-901. Lembrando que você deve colocar o DDD 47 para você participar sempre com a gente aqui no WhatsApp da Camboriú FM. E mandar um bom dia pra Lani, do bairro Cedros, em Camboriú, tá ligado com a gente, já mandou a mensagem logo pela manhã. Bom dia, Lani.
2: Olá, aqui é a Lani, de Camboriú.
1: Oi.
2: Adoro escutar a rádio Camboriú, sempre ouço ela no carro do meu namorado. Adoramos ouvir a rádio, somos fãzaço da Rádio Camboriú, melhores músicas de todos os tempos. Parabéns à rádio por tantas músicas resgatadas, tantos flashbacks que a gente fazia até tinha até esquecido de algumas músicas, mas ouvindo, relembrando, é muito bom. Parabéns à rádio. Beijo.
1: Beijo, Lani do bairro Cedros, em Camboriú, na Sintonia 90.1. O Márcio Flamenguista já tá mandando um bom dia bacana. E também o Felipe Duran, tá trabalhando, tá ouvindo a programação. Valeu, valeu pela audiência e pela participação de vocês. Se você quer mandar o seu alô, mande então no 47992-675-901. Manda um bom dia bacana para quem você quiser. Mais uma música especial para ouvintes especiais. Raça Negra.

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1: Muito bem, vamos abrindo o horóscopo desta terça-feira, dia 7 de julho. Vamos juntos até o meio-dia. Áries, a previsão para você hoje. Olha, neste mês, resolva assuntos do coração e curta as coisas boas da vida. Você deve usar a criatividade, usar o prazer e clima de romance que não poderão faltar durante este mês. Namore mais. É um bom tempo para programar uma gravidez ou curtir férias com os filhos. Uma alegria inesperada, uma boa chance chegará em especial de surpresa para você do signo de Áries aqui no Bom Dia Legal. Alô, Touro, previsão desta terça-feira. Encare logo cedo um compromisso que causa preocupação e comece a semana com mais disponibilidade para os relacionamentos. Será um ótimo momento para curtir boas férias com a família ou reencontrar pessoas queridas que andaram distantes. No período da tarde, desacelere e esvazie a mente. Visualize as mudanças que deseja na carreira e decida investimentos. Para você de Touro. Alô, Gêmeos, previsão desta terça-feira. Responsabilidades sérias pedirão atenção pela manhã. Dê atenção aos detalhes e não decida no automático. À tarde, a vida social ficará agitada com convites de amigos, encontros animados e também novidades motivadoras. Com Marte em seu signo, canalizar o excesso de energia na atividade física diminuirá a ansiedade e também a impaciência. Circule mais para você de Gêmeos. Daqui a pouquinho, Câncer, Leão e Virgem, aqui no Bom Dia Legal, no horóscopo da Camboriú.

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New Order, Regret. Abrimos o bloco musical com a música especial do Raça Negra, A Como Eu Amei. Bom dia bacana para você que está sintonizando agora em 90.1. Seja bem-vindo a Balneário Camboriú.

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3: Uma advogada vai entrando em um motel com seu amante, quando de repente ela vê o marido dela saindo com outra mulher também. Nossa, ela grita: ah, maldito, cafajeste, cachorro, bem que me avisaram, né? Te peguei no flagra, seu sem vergonha, seu safado. E não adianta mentir não e disfarçar, porque ó, eu até trouxe uma testemunha junto aqui, viu?

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Alexa, tocar Rádio Camboriú FM. 8:37. Calvin Harris e Dua Lipa no Bom Dia Legal.

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E lembrando, sucessão dos Los Lobos, essa música é um tremendo agito. Come on, let's go. No meio do bloco, Leo Vander, Feito de Aço. E abrimos com Calvin Harris e Dua Lipa. Essa música é muito top. Young Dutch Bojan. Daqui a pouquinho, mais sucesso pra você ligado em 90.1.

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dia com alegria para você em toda a região na sintonia 90.1. Alô, pessoal de Itajaí na audiência, grande audiência da Camboriú FM também na cidade vizinha Itajaí. Bom dia. Alô, Itapema, bom dia. Bom dia, pessoal de Navegantes. Alô, Brusque, alô, Bombinhas, Porto Belo, São João Batista. Alô, nossa cidade vizinha Camboriú. Bom dia para você também de Balneário Piçarras na sintonia. Alô, Penha, na sintonia. Bom dia legal para todo mundo. Cindy Lauper, Matando Saudades. Uma das músicas mais amadas da Cindy Lauper. Time After Time. No Bom Dia Legal para você. Até o meio-dia juntos.

Então, como será o tempo hoje? Vamos então. Ó, muitas nuvens o dia todo com abertura de sol. A temperatura mínima foi registrada de madrugada em 11 graus e a máxima prevista para hoje é de 17 graus. Neste momento, o tempo está aparecendo sol com nuvens esparsas. E como será a previsão nos próximos dias? Pois é, amanhã, quarta-feira, quinta e sexta, mais ou menos a mesma previsão de hoje. E sábado deve chover em alguns momentos do dia.

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Essa é uma das principais músicas do Chitãozinho Chororó. São tantas, né? Mas essa é uma delas. Muito bom, Chitãozinho Chororó. Titãs, Sonífera Ilha, um dos maiores sucessos dos Titãs. E abrimos o bloco com Cyndi Lauper, Time After Time. Fique ligado, já já tem a Filé do Dia.

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0: Vamos juntos até o meio-dia. Moisés Antônio contigo no Bom Dia Legal.

Agenor de Miranda Araújo Neto. Ele nasceu no Rio de Janeiro, dia 4 de abril de 1958. E faleceu no dia 7 de julho de 1990. Mais conhecido como Cazuza, foi um cantor, compositor e poeta brasileiro. Além do reconhecimento por sua aclamada carreira musical, tornou-se um símbolo da luta contra a síndrome da imunodeficiência adquirida, que é a AIDS, que acometeu e causou sua morte precoce em 1990. Inicialmente conhecido como vocalista e principal letrista da banda Barão Vermelho, na qual fez uma bem-sucedida parceria com o Frejá, posteriormente seguiu sua carreira solo, sendo aclamado pela crítica como dos principais letristas da música brasileira. Pois é, Cazuza destacou-se como um ídolo de uma geração e um dos principais astros jovens da década de 1980, ficando conhecido também por seu estilo rebelde, boêmio, autêntico e por muitas vezes muito polêmico. Pois é, homenagem hoje no Bom Dia Legal, na música Filé do Dia, é pra Cazuza. E a música Filé do Dia, matando saudades com 36 anos deste grande artista. Exagerado, a música Filé do Dia.

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Kid Abelha, Como Eu Quero, Grande Paulinha Toller, Pet Shop Boys, Westin Cure, e abrimos com a música Filé do Dia, Cazuza, Exagerado.

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você não tem anotado, anote aí, 47992-675-901 é o WhatsApp para você participar, mandar o seu bom dia legal para quem você quiser. A Marisa Martins, do bairro São Francisco, tá ligadinha com a gente, mandando um bom dia bacana para todos que estão na sintonia. O Jorge Lobo, de Navegantes, também tá na sintonia, mandando um ótimo dia para todos. A Lenita Maria Cardoso de Penha, mandando beijos. A Salete de Navegantes, mandando uma linda mensagem. Que Deus abençoe a todos e boa colheita. Isso aí, Salete, sempre com boas colheitas. O João Ferreri, da Argentina, o irmão argentino, que ainda continua na Copa, também tá na sintonia. É através do nosso aplicativo. E o Jamilson de Nossa Senhora do Socorro, ele que tá ligadinho com a gente no Sergipe, também mandando um bom dia bacana para todo mundo. Beleza? E ouvinte fiel ganha o quê? Carimbada! Só para você que é ouvinte fiel e ouve a Rádio Camboriú todos os dias na programação 90.1. Muito obrigado pela grande audiência. Rádio mais ouvida em Balneário Camboriú e na cidade de Camboriú. E uma boa audiência regional em mais de 30 cidades. A Rádio Camboriú sempre uma surpresa para você, com músicas especiais escolhida para os melhores ouvintes. Aumenta o volume aí que eu aumento aqui. Hadaway, Come Back, no Bom Dia Legal.

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1: Vamos dando sequência ao horóscopo da Camboriú FM. Para você de Câncer, esta manhã cobrará responsabilidade em algum assunto de casa ou de família. Valerá encarar com maturidade em vez de empurrar com a barriga. A energia, a coragem e o poder pessoal voltarão no período da tarde. Será um bom momento para determinar planos de longo prazo e saber com quem você poderá contar. Amor com mais paixão e também com mais novidades no par para você de Câncer. Alô, Leão, com Júpiter e Vênus em seu signo, oportunidades financeiras e relações surgirão de vários lados. A sorte caminhará ao seu lado, firme, e a reputação se manterá com muita fé. Um longo ciclo estará chegando ao fim, deixando um lastro de autoconfiança e clareza nas escolhas. Mude a maneira de se relacionar e conquiste amizades com um novo ambiente. Para você de Leão. Alô, Virgem, previsão desta terça-feira. Um compromisso financeiro ou com cobrança pedirá atitude pela manhã. Resolva com agilidade e melhore sua organização. A tarde trará emoções fortes e planos de mudança. Encare o que precisa transformar na vida íntima ou aprofunde um vínculo. Será um bom momento para curar antigas dores e renovar os sentimentos da sua carreira que está em ascensão. Aí, signo para você de Câncer, Leão e Virgem. Daqui a pouquinho, mais três para Libra, Escorpião e Sagitário no Bom Dia Legal, no horóscopo da Camboriú FM.

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Bruno e Marrone, uma das mais bonitas da carreira do Bruno e Marrone, que é Bijuteria. Gangue 90, nosso louco amor. E começamos com a música super animada, um agito do Hathaway, Come Back.

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0: 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Camboriú. 9:37, esse é o Bom Dia Legal, que vai com você até o meio-dia.

É o Bom Dia Legal até o meio-dia com muita música boa. E você gosta de rock? Eu amo. Então vamos aumentar o volume e curtir juntos Evanescence. Gone Under. Aumenta aí que aumenta aqui. Gone.

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E lembrando, sucessão da Donna Summer, essa versão é super especial com I Feel Love, uma animação total, né? Também curtimos antes o Frejá com Segredos e abrimos com o Rock na Veia com Evanescence, Gun Nander, aqui no Bom Dia Legal.

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0: o WhatsApp da Camboriú chegando novamente. Se você tem um número, não tem? 47, anota aí. 992-675-901. Olha a Cleuzinha de Tijucas.
1: Bom dia, meu amigo. Bom rock dia. É rock, né? Rock tá na nossa veia.
0: Opa!
1: Um beijão, um ótimo
0: isso
1: dia.
0: Aí. Ótimo dia pra você também, Cleuzinha. Tocamos aí o Gun Under com Evanescência. Já ficou doida a Cleusa lá, né? Valeu, Cleusa. O Carlos Neves, de Balneário Camboriú, motorista de aplicativo. Tá dirigindo hoje ou tá de boa? Ô, Carlos, ótimo dia pra você e pra todos os motoristas de aplicativo. É impressionante a nossa audiência nos carros também, né? Em toda a região aqui, principalmente Balneário e Camboriú. De cada 10 carros ouvindo rádio, 7 estão na Rádio Camboriú. Obrigado aí a todos os motoristas pela audiência, principalmente pessoal dos aplicativos. Adalberto Caju, do bairro Monte Alegre, também tá ouvindo, mandando um bom dia legal. Do Monte Alegre também a Preta, do bairro Monte Alegre, mandando um bom dia bacana para todo mundo. O Marco Aurélio de Curitiba mandando um bom dia legal para todos que estão na sintonia. Bom dia, Moisés. Estou ligado na Camboriú FM. Marco Aurélio de Curitiba. É isso aí, ouvinte fiel, carimbada. Sempre carimbados os ouvintes fiéis da Camboriú FM. Valeu pela grande audiência.

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Que vida boa, Vitor e Léo no Bom Dia Bacana. Você também curtiu Charlie Brown Jr., Lugar ao Sol e Drake in My Spirit.

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1: Estamos aqui na estrada escutando como toda tarde, Joel e Ribeiro de Blumenau, mas estamos nesse asfalto 101 aqui, só escutando vocês, andando por tudo, Itajaí, Tapete Negro aqui, ó, e com a nossa voz no ar.

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2: O projeto Praia 100% Limpa, obra de implantação das redes auxiliares do esgoto da Avenida Brasil, chegou a 43% de execução. A iniciativa da Prefeitura de Balneário Camboriú, por meio da Empresa Municipal de Água e Saneamento, reunindo obras e ações voltadas à ampliação e modernização do sistema de esgotamento sanitário, com foco na melhoria da coleta de esgoto e na balneabilidade da Praia Central. Já foram executados os trechos da rede auxiliar na rua 3.700, além dos segmentos localizados na Avenida Brasil, entre as ruas 3.700 e 3.600. As redes auxiliares têm a função de conectar as edificações à rede coletora de esgoto, permitindo que imóveis da região sejam ligados ao novo sistema. Agora a execução segue para os 12 trechos restantes, compreendidos entre as ruas 3.600 e 2.900, que representam 57% do objeto contratado. Atual. Da redação da Camboriú FM, Jeane Munaretti.
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0: 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João Paulo e Daniel e arte popular, Fricote. O Rei Roberto Carlos, A Primeira Vez, música linda do Rei Roberto Carlos, O Rei em Detalhes. E abrimos com a especial do Tears for Fears, Everybody Wants to Rule the World, uma versão especial para você.
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0: Viva o Sol! Que maravilha! Participações no WhatsApp da Camboriú FM. Vamos a ela. O Didi Caminhoneiro de Tijucas também tá na sintonia, tá sentindo falta da Giane. Amanhã a Giane volta, tá, Didi? Um abraço para você e para toda a moçada de Tijucas. A Andréa de Penha tá ligadinha com a gente. Oi, bom dia, amigo Moisés. Que bom ouvir sua voz. Estava com saudades. Um super abraço e um beijo. Beijo para você também, Andréa. Valeu, valeu, obrigado, tá bom? O Paulo Salovski, do bairro Gravatá, tá mandando um bom dia bacana. E um abraço para mim, muito obrigado para você também, Paulo. O Pancho. Pancho tá ligado com a gente? Alô, Pancho.
1: Que é o Pancho da Praia Central. Um ótimo dia aí para todos os pescadores e para os ouvintes.
0: Beleza, para você também, o Pancho de BC. A Luziane de Navegantes mandando um bom dia bacana, diz que tá feliz com a filé do dia hoje, a homenagem aí ao grande Cazuza. 10h25, vamos de Bon Job, Miracle. Aqui no Bom Dia Legal.

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1: Vamos dando sequência a mais um bloco do horóscopo da Camboriú FM.
2: Libra.
1: Atenção, librianos. Parcerias poderão cobrar atenção logo cedo. Encare conversas sérias, desfaça mal entendidos ou ajuste a agenda para dar conta do aumento de demandas. Tente fazer o que precisa, mesmo sem vontade. À tarde o clima melhorará muito em relações calorosas, com as relações calorosas e os diálogos que criarão maior proximidade. Inicie um curso ou um acerto de documentos para você de Libra.
2: Escorpião.
1: Alô, Escorpião, finanças compartilhadas, planos de vida íntima ou decisão de mudança pedirão uma visão realista. Qualidade de vida e bem-estar serão prioridades. Responsabilidades de trabalho e também com a saúde poderão aumentar significativamente nesta fase. Simplifique a rotina para dar conta das demandas e ajuste planos de viagem. A carreira está em ascensão. É isso aí, para você de Escorpião aqui no Bom Dia Legal.
2: Sagitário.
1: Alô, Sagitário, Sagitariano, Sagitariana. Filhos, amor ou um projeto autoral aumentarão responsabilidades hoje, nesta terça-feira. Encare as demandas com determinação e ajude os planos. O humor poderá oscilar com Mercúrio retrógrado. Não alimente pensamentos obsessivos. Vale planejar detalhes de uma mudança com calma e realismo. Novos horizontes se abrirão. Voe mais alto para você de Sagitário. Daqui a pouquinho, os três últimos signos para Capricórnio, Aquário e Peixes, aqui no Bom Dia Legal.

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10: Dois camaradas conversando, o primeiro falou assim: rapaz do céu, sabe aquela minha vizinha gostosona lá casada? Você acredita que eu tava lá dando uns amassos nela? O maridão dela chegou, eu tive que mentir, eu fingi que eu era o novo empregado da casa, tinha um montão de roupa lá, eu peguei e tive que passar toda aquela roupa, rapaz. O outro falou: ah, comigo também foi desse jeito, rapaz. Aquela roupa que você passou, eu que lavei ela ontem.

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Beleza? Então vamos juntos na programação da 90.1 no Bom Dia Legal. Uma versão especial de Beatles Let It Be. Uma versão diferenciada para você.

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8 ao meio-dia. Tenha um bom dia legal. E você pode acessar nosso site Rádio Camboriú e conhecer nossa estrutura. E você também vai ficar sabendo quanto pagamos de impostos esse ano. E vou te dar uma dica agora, entrando aqui no site, para ter uma noção de quanto a gente já pagou de imposto. Hoje é dia 7/7, né? 7 de julho, impostômetro do Brasil. 2.110.486 milhões. Esse é o impostômetro do Brasil. Vamos saber o impostômetro de Balneário Camboriú? Em Balneário Camboriú já foi arrecadado até a data de hoje 264.800.000 reais. Pois é, você vê, tanto no Brasil como em Balneário Camboriú tem bastante grana rolando aí nos municípios, tanto do Brasil em geral, como também aqui em Balneário Camboriú. Dá pra fazer bastante coisa, né? Com muita grana. Spice Girls, Goodbye. 10:54 é o Bom Dia Legal na Camboriú FM.

Previsão do tempo para hoje em Balneário Camboriú é de tempo bom com nuvens esparsas. Temperatura mínima registrada na madrugada 11 graus e a máxima prevista para hoje é de 17 graus. Para os próximos dias, o tempo permanecerá praticamente quase igual hoje, com alguns períodos de sol e alguns períodos com nuvens esparsas. A temperatura prevista vai se manter nesses próximos dias. E chuva só no sabadão, em alguns horários.

Rio FM ligou, viciou. Aí o Gustavo Lima, aqui no Bom Dia Legal. Essa aí é bem animada, essa música, Fala Mal de Mim. E abrimos o bloco com o Sparse Girl e a música linda que é Good.

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4: Carlo Ancelotti explicou o motivo que o levou a escolher Bruno Guimarães e não Vinícius Júnior para a cobrança do pênalti no primeiro tempo da eliminação contra a Noruega nas oitavas de final da Copa do Mundo. O camisa 8 teve a cobrança defendida pelo goleiro Nyland no primeiro tempo da derrota por 2-1 que eliminou a seleção brasileira nas oitavas de final. O treinador italiano explicou que foi escolhido Bruno Guimarães porque era pensado como o melhor em campo. No intervalo, o filho de Ancelotti e auxiliar do treinador italiano, David Ancelotti, disse que a decisão de qual batedor cobraria um possível pênalti foi feito antes do jogo. Os três citados pelo técnico com aproveitamentos melhores do que Bruno Guimarães não estavam em campo no momento em que o árbitro marcou o pênalti sobre Matheus Cunha. Neymar ficou no banco por uma opção da comissão técnica e entrou no segundo tempo e converteu cobrança em pênalti sofrido por Casemiro já nos acréscimos. Igor Thiago também ficou de fora do time por escolha técnica tática. Rafinha, por outro lado, era titular da equipe até sofrer lesão muscular no duelo com o Haiti na segunda rodada da fase de grupos. Confira os jogos que encerram as oitavas de final da Copa do Mundo nesta terça-feira. Argentina enfrenta o Egito às 13 horas. E Suíça e Colômbia se encontram às 17 horas. Da redação da Camboriú FM, Jeane Monaretti.
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0: 11:07 no Bom Dia Legal. 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

Agenor de Miranda Araújo Neto, mais conhecido como Cazuza. Nasceu no Rio de Janeiro em 4 de abril de 1958. Conhecido como vocalista e principal letrista do Barão Vermelho, Cazuza sempre teve contato com a música. Influenciado desde pequeno por grandes nomes da música popular brasileira e era também grande fã de Rita Lee. Por volta de 1965, começou a escrever letras e poemas que mostrava a sua avó. Inspirado na mãe, Lucinha Araújo, também cantava e gravou 3 discos. Ainda na adolescência, começou a frequentar o Baixo Leblon, no Rio, onde levou uma vida boêmia, bebendo, fumando e se relacionando sexualmente com homens e mulheres. Para tirar Cazuza dessa vida, seu pai, que era diretor da gravadora Som Livre, o colocou para trabalhar na gravadora. Primeiramente na triagem de novos artistas e depois na divulgação. Em 1979, Cazuza cantou em público pela primeira vez. Nessa época, o cantor e compositor Léo Jaime conheceu Cazuza e o indicou para integrar uma nova banda de rock de garagem que se formava no Rio de Janeiro. Um dos componentes era Roberto Frejá. Após alguns ensaios, então, nasceu o Barão Vermelho. Em seguida, Cazuza mostrou à banda letras que havia escrito e passava a compor com Roberto Frejá, formando uma das duplas mais festejadas do rock brasileiro. Em 1982, lançaram seu primeiro disco, mas não teve muito sucesso. O segundo lançamento, em 1983, teve uma melhor repercussão, mas não atingiu uma boa vendagem. Somente o terceiro disco, em 1984, o Barão Vermelho, finalmente alcançou sucesso com as músicas Maior Abandonado e Bete Balanço, que inclusive foi tema do filme com o mesmo nome. Outro grande sucesso dessa época foi Pro Dia Nascer Feliz. Em julho de 1985, durante os ensaios do quarto álbum, Cazuza deixou o Barão Vermelho para seguir então sua carreira solo, lançando nesse mesmo ano o disco Exagerado. Ao todo, Cazuza lançou 3 discos com o Barão Vermelho e 5 em carreira solo. Um dos maiores ídolos da geração do pop rock dos anos 80. Exagerado, Codinome Beija-Flor, Brasil, Faz Parte do Meu Show, são apenas alguns dos grandes sucessos de Cazuza. Em fevereiro de 1989, Cazuza declarou publicamente que era soropositivo para o HIV, ajudando assim a criar a consciência em relação à doença e aos efeitos dela. Em outubro de 1989, depois de 4 meses à base de um tratamento alternativo em São Paulo, Cazuza partiu para Boston, onde ficou internado até março de 1990, quando voltou para o Rio. Cazuza faleceu no Rio de Janeiro no dia 7 de julho de 1990. Em sua lápide foi escrito o nome do seu último sucesso, O Tempo Não Para. E a Rádio Camboriú homenageia hoje Cazuza, o exagerado.

Imagination, Just an Illusion. E abrimos o bloco com Cazuza. A música Filé do Dia, dos 36 anos de saudade de Cazuza, com Exagerado. Música Filé do Dia, que volta logo mais às 2 da tarde, no Tarde Bacana, com o Kleber Massaneiro.

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0: Olha algumas curiosidades sobre o corpo humano para você. Respirar pela boca o tempo todo pode causar cáries e modificar o formato da mandíbula. Os arrepios que você sente ao ouvir música são causados devido à liberação de dopamina pelo cérebro. Se você tentar suprimir um espirro, pode causar sérias lesões, como ruptura de vasos ou tímpanos. Em casos muito raros, pode levar até óbito. Os ossos das coxas humanas são mais fortes do que concreto sobre compressão. E falando em dopamina, vamos arrepiar então com mais um pouco de dopamina pro nosso cérebro. Com a música do Queen, Love of My Life, ao vivo, às 11h24 aqui no Bom Dia Legal.
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1: Vamos então ao último bloco do horóscopo da Camboriú.
2: Capricórnio.
1: Casa e família pedirão determinação e paciência hoje. Decisão de moradia ou uma responsabilidade assumida anteriormente pedirá ajustes e atitude. Um vínculo especial ganhará profundidade e inspirará uma grande mudança. Construa bases materiais e afetivas sólidas e comece uma nova etapa no casamento e no trabalho para você de Capricórnio.
2: Aquário.
1: Atenção, Aquário, previsão para hoje. Mensagens e combinados pedirão atenção com Mercúrio retrógrado. Confirme informações com cuidado. Uma conversa importante poderá redefinir planos pessoais e dar mais liberdade. Divida melhor as responsabilidades no trabalho. Criatividade e soluções geniais vai fortalecer a sua posição. Para você, do signo de Aquário.
2: Peixes.
1: Alô, peixes, previsão para hoje. Dinheiro e orçamento pedirão pé no chão hoje. Organize as contas com antecedência e evite gastos desnecessários. Será um bom momento para discutir os próximos passos com a família e eliminar velhos conflitos. Não se iluda com promessas vagas. Esclareça as estrelinhas de uma proposta e um contrato. Trabalho e amor poderão andar juntos para você de peixes. E o horóscopo da Camboriú volta amanhã no Bom Dia Legal com a Giane Munaretti.

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Mais uma bonita canção pra você aqui no Bom Dia Legal com Jorge Mateus. Amo noite e dia. E abrimos o bloco com Queen, Love of My Life.

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Alô, Biguaçu, na sintonia. Alô, governador Celso Ramos. Alô, Balneário Barra do Sul, São Francisco do Sul, Tijucas. Alô, Camboriú. Alô, Itajaí, Navegantes. Para você de toda a região, muito obrigado pela audiência. Mandar um bom dia bacana pro Rogério Maguila, grande promotor de eventos. As maiores festas de flashback é o Rogério Maguila que tá sempre fazendo. Um abraço para você e excelente terça-feira, meu querido. E pra gente curtir juntos, vamos aumentar o metal aí? Uma versão especial de Smooth Operator da Xadé. Essa versão única da Camboriú FM.

0: Camboriú FM, a rádio que a gente ama. César e Paulinho, I Love You Baby. Laura Pausini, Quem de Nós Dois, e abrimos com a versão metal de Shady Smooth Operator. Inclusive, uma ouvinte, a Cibele de Barra Velha, falou assim: olha, Moisés, jamais imaginei que diria gosto do Smooth Operator, mas essa versão rock é perfeita. Beijos grandes, Cibele de Barra Velha. Isso aí, Cibele, beijão pra você.
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0: Encerrando o Bom Dia Bacana de hoje, desta terça-feira, 7 de julho. Amanhã, Jane Munarete, a titular do horário, estará de volta às 8 ou meio-dia aqui no Bom Dia Legal. Eu volto qualquer dia quando precisar quebrar um galho, tá bom? Quero que você tenha um dia excelente, uma terça-feira maravilhosa. Vamos aproveitar esse dia que Deus nos deu, né? Olha que dia lindo, um sol lindo, maravilhoso. Vamos aproveitar cada instante, cada momento, cada coisa boa que Deus proporciona pra gente. A natureza, a beleza da natureza, a beleza dos animais, a beleza do ser humano, as coisas boas que tem, aproveitar bastante, né? E sempre pensar positivo. Pensamento positivo atrai coisas positivas pra sua vida. E a gente se fala a qualquer momento. Logo mais ao meio-dia tem o Comes e Bebes e à 1 da tarde tem o grande, o showman do rádio, Kleber Maçaneiro, no Tarde Bacana. Vou encerrando aí com as minhas últimas, abrindo este bloco com Inner Circle.

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0: 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Meio dia e um.
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2: Uma comunidade no litoral norte de Santa Catarina com tradição pesqueira, gastronomia baseada em frutos do mar e paisagens preservadas é um dos 7 destinos brasileiros finalistas do selo Melhores Vilas Turísticas da ONU Turismo. A Vila do Araçá fica em Porto Belo e passará por avaliação do órgão internacional. De acordo com a prefeitura, a Vila do Araçá começou como um local de tradição pesqueira, de famílias que tiravam o próprio sustento do mar. A pesca artesanal é destaque e se tornou tradição preservada pela comunidade. As belas paisagens contam com o mar azul e muitos barcos. É refúgio da natureza, com costões de pedra e vegetação preservada. O local também é procurado para fazer piqueniques e observar o nascer do sol. A praia é usada para o atracamento dos barcos locais. O selo reconhece destinos comprometidos com preservação cultural e sustentabilidade. Criado pela ONU Turismo, o selo das melhores vilas turísticas destaca destinos rurais e comunidades que utilizam o turismo como ferramenta de valorização do patrimônio cultural, proteção ambiental, fortalecimento das tradições e geração de oportunidades para a população local. Para participar da seleção, as localidades precisam atender a critérios como ter até 15 mil habitantes, estar inseridas em uma paisagem marcada por atividades tradicionais como agricultura, pecuária, pesca ou silvicultura e preservar valores e modos de vida comunitários. Da redação da Camboriú FM, Jeane Munaretti.
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0: 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Meio-dia e 19.
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3: Hoje é terça, galera!
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0: 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Meio-dia e 33.
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0: Anedotas do Vermelho.
1: Ei, rapaz, um caipira na beira da estrada, fumando seu cigarrinho de paia, quando passou um cidadão e perguntou assim: escuta, essa estrada aqui, ela vai pra Florianópolis? O caipira falou: rapaz, se ela vai, eu não sei não, viu? Mas se ela for, ela vai fazer uma farta pra nós, rapaz, nós usa muito ela.

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1: Agenor de Miranda Araújo Neto, mais conhecido como Cazuza, nasceu no Rio de Janeiro em 4 de abril de 1958. Conhecido como vocalista e principal letrista do Barão Vermelho, Cazuza sempre teve contato com a música, influenciado desde pequeno por grandes nomes da música popular brasileira, e era também grande fã de Rita Lee. Por volta de 1965, começou a escrever letras e poemas que mostrava a sua avó. Inspirado na mãe, Lucinha Araújo, também cantava e gravou 3 discos. Ainda na adolescência, começou a frequentar o Baixo Leblon, no Rio, onde levou uma vida boêmia, bebendo, fumando e se relacionando sexualmente com homens e mulheres. Para tirar Cazuza dessa vida, seu pai, que era diretor da gravadora Som Livre, o colocou para trabalhar na gravadora. Primeiramente na triagem de novos artistas e depois na divulgação. Em 1979, Cazuza cantou em público pela primeira vez. Nessa época, o cantor e compositor Léo Jaime conheceu Cazuza e o indicou para integrar uma nova banda de rock de garagem que se formava no Rio de Janeiro. Um dos componentes era Roberto Frejá. Após alguns ensaios, então, nasceu o Barão Vermelho. Em seguida, Cazuza mostrou à banda letras que havia escrito e passava a compor com Roberto Frejá, formando uma das duplas mais festejadas do rock brasileiro. Em 1982, lançaram seu primeiro disco, mas não teve muito sucesso. O segundo lançamento, em 1983, teve uma melhor repercussão, mas não atingiu uma boa vendagem. Somente o terceiro disco, em 1984, o Barão Vermelho finalmente alcançou sucesso com as músicas Maior Abandonado e Bete Balanço, que inclusive foi tema do filme com o mesmo nome. Outro grande sucesso dessa época foi Pro Dia Nascer Feliz. Em julho de 1985, durante os ensaios do quarto álbum, Cazuza deixou o Barão Vermelho para seguir então sua carreira solo, lançando nesse mesmo ano o disco Exagerado. Ao todo, Cazuza lançou 3 discos com o Barão Vermelho e 5 em carreira solo. Um dos maiores ídolos da geração do pop rock dos anos 80. Exagerado, Codinome Beija-Flor, Brasil, Faz Parte do Meu Show, são apenas alguns dos grandes sucessos de Cazuza. Em fevereiro de 1989, Cazuza declarou publicamente que era soropositivo para o HIV, ajudando assim a criar a consciência em relação à doença e aos efeitos dela. Em outubro de 1989, depois de 4 meses à base de um tratamento alternativo em São Paulo, Cazuza partiu para Boston, onde ficou internado até março de 1990, quando voltou para o Rio. Cazuza faleceu no Rio de Janeiro no dia 7 de julho de 1990. Em sua lápide foi escrito o nome do seu último sucesso, O Tempo Não Para. E a Rádio Camboriú homenageia hoje Cazuza, o Exagerado.

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1: Camboriú FM, meio-dia e 46.

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3: Um pastor e a igreja dele foram condenados a pagar R$5.000 de indenização a um fiel que teve informações pessoais divulgadas durante um culto em Joinville. Durante a celebração, o líder religioso revelou que o homem havia sido preso anteriormente. No processo, a vítima alegou que a informação foi dita durante uma confissão e que a exposição durante o culto aconteceu sem o consentimento. Além dos presentes na igreja, o momento da revelação foi divulgado nas redes sociais, ampliando o alcance das declarações. O caso aconteceu em fevereiro de 2025 e a sentença foi julgada e divulgada pelo judiciário na quinta-feira, dia 2 de julho. O nome dos envolvidos e da igreja não foram informados. Para o juiz do processo, a conduta extrapolou os limites da liberdade de manifestação do pensamento e da liberdade de crença para atingir a honra e a intimidade do fiel. Da redação da Camboriú FM, Jeane Munaretti.
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aplausos para todos vocês. Muito obrigado pela participação, por você estar por aqui. Daqui a pouco vou divulgar o número do nosso WhatsApp para você deixar aquela mensagem, também no meu Instagram, para eu mandar aquele carimbão especial para você, porque você merece uma carimbada também aqui na nossa Rádio Camboriú. Tá bom, meus amigos? Que tal agora a gente já começar direto com música, pra gente não perder tempo? Não perderemos tempo com nada. Vamos começar a programação de hoje com essa música bacana de Dua Lipa, Break My Heart. Está começando a tarde bacana, muito prazer, Kleber Massaneiro com você, e a tarde bacana que começa com Dua Lipa.

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1: Eu queria oferecer essa canção pra vocês, que são uma raridade também, né? Não é? Anderson Freire, grande abraço pra você, cara. Muito

Rádio Camboriú, é você curtindo a programação junto comigo. Esse foi o Daniel, raridade. Daniel inconfundível, como eu sempre digo, porque não tem como confundir a voz do Daniel, né? O cara simplesmente é demais. Teve também Tim Maia com Fábio Júnior e Hildon, velho camarada. E a gente ouviu ainda Dua Lipa com Break My Heart. Assim a gente abriu a

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0: Sejam bem-vindos. Essa é a tarde bacana da Rádio Camboriú comigo, Kleber Massaneiro, e você.

Essa é a hora de você entrar em contato para receber aquele alusão, aquele abraço, aquele carimbão que só a Camboriú leva até você. Aqui é carimbada no fundo do coração, né, Cuco? Agora tem o relógio Cuco aqui que toca cada vez que tá na hora de você mandar o seu alô, mandar o seu recado pra gente. Nós temos o nosso sino do ouvinte. Sempre que tem um ouvinte novo, o nosso sino toca, toca e toca alto o nosso sino, ó. Tem ouvinte novo chegando, curtindo a programação da Rádio Camboriú, a gente toca esse sininho. Pra você que é ouvinte fiel, leva carimbada no coração. Então agora é com você. Enquanto isso, eu quero trazer pra você Cliff Richard and the Shadows com a clássica And I Love Her.

Vida Cigana aqui na Rádio Camboriú. É assim, gente. Música boa o tempo todo. Ligou o rádio, você já sabe que deu de cara com o sucesso, porque aqui na Camboriú a gente não para, não para e não pode parar. A gente tá aqui pra levar música, levar sucesso até você. Teve também Raça Negra com Vida Cigana. Foram duas vezes, Vida Cigana com Raça Negra e com João Pedro e Cristiano. Qual delas você prefere, hein, galinho? Ah, é? Eu também, né, cabrinha? Boa, minha cabrinha, boa, minha cabrinha. Agora é o seguinte, gente, pra todos vocês que estão ligados aqui na Rádio Camboriú, fiquem junto comigo, a tarde bacana já começou, tem muita música boa pra rolar, então fique aqui em 90.1. Essa é a Camboriú com Kleber Massaneiro e você.

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perde tempo com coisa ruim. A gente só quer saber de coisa boa. E hoje é terça-feira, hoje falando em coisa boa, hoje é o Dia Mundial do Chocolate. Quem gosta de chocolate? Vocês gostam de chocolate aí, cabrinhas? É, minhas cabritas, agora tem um monte de cabra aqui agora. Antes eu tinha uma só, agora vem um rebanho inteiro aqui, né? Tá na hora de partir pra música, porque aqui na Camboriú a música toca e você se diverte. A gente vai com Chris Brown, yeah!

Roupa Nova e Tony Garrido com Sensual, ao vivo aqui na programação. Música boa, né? Que a gente curte o tempo todo. Roupa Nova com Tony Garrido. Tony Garrido é o vocalista do Cidade Negra, pra quem não sabe, né? Também é ator, ator de cinema, Tony Garrido. Teve também Chris Brown no comecinho com Yeah. E você, curtindo? Tá de boa? Essa tarde bacana da Cambori. É nesse ritmo que a gente leva a tarde bacana até você.

0: Camboriú FM, 15 para as duas.
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Camboriú, você que pediu carimbo. Tá na hora, então, de ganhar uma carimbola aqui no coração. Então, quero mandar um carimbão aqui, sabe pra quem? Pra Luziane de Navegantes e pra Evelyn, que estão sempre ligadinhas, né? Nunca mais mandei carimbão. Como é que tava aí a torcida pra Copa do Mundo? Muito desespero aí, depois...

encaçapar ela então, né? Vamos encaçapar a bola aqui, ó. Não deu no futebol, vai dar na sinuca. Então o negócio é o seguinte, gente. Pode deixar por nossa conta que eu mando aquele alô e aquele carimbão pra você aqui, ó. E sempre tem um ouvinte novo chegando também, tá? Quero mandar um alô aqui pro Ednei de Navegantes. Um alô aqui pra minha querida Paty Clabonde. Pro Paulo Salovski das bicicletas em Balneário Pissarras. Valeu, Paulo. E um abraço pro Adriano das scooters. Tá sempre em Balneário Pissarras junto com o Paulo também. Paulo Salovski e Adriano, os dois companheiros lá. Quero mandar um abraço aqui pro Erlon, pro Alan, pro seu Adelmo. Que mais aqui? Pro André Augusto, DLC Vidros, e também pro Giovanni, que estão trabalhando juntos, pro Lucas.

0: bom que vocês estão por aqui junto comigo também. Que tal agora a gente ir com essa música bacana aqui, ó? The Rap Band é o nome desse grupo, The Rap Band. Clouds Across the Moon é o nome da música que a gente vai ouvir aqui agora. Você não conhece essa ainda não, galinho? Ficou balançando com a cabeça, não conhece? Vai conhecer agora The Rap Band com Clouds Across the Moon.
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Quem me dera, quem me dera, Rádio Camboriú, a rádio que a gente ama, sempre tocando música boa, né? Esse foi o Jerry Smith com Márcia Felipe, Quem me dera, boa, boa música. Teve também The Rap Band com Clouds Across the Moon, tá curtindo de boa, né? É porque a Rádio Camboriú é assim, quando você percebe, já tocou a sua música, ou se não tocou, ela vai tocar daqui a pouco. Vamos juntos.

0: Camboriú FM, 4 para as 2.
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2: O sul da Europa sofre com incêndios florestais. Cerca de 13 mil hectares destruídos pelo fogo no norte de Portugal, 2.200 hectares no nordeste da Espanha, 1.500 hectares no sul da França e chamas em torno de duas fábricas na Grécia. Em Portugal, há três dias, a cidade de Vouzela, no distrito de Viseu, sofre com fogo. No total, as chamas já devastaram ao menos 13 mil hectares de vegetação, mas a situação evolui de forma favorável, segundo as autoridades locais, que estimam que cerca de 80% do fogo está controlado. Atingido por uma onda de calor desde quarta-feira, o país registrou seus primeiros grandes incêndios deste verão, que deixaram ao menos 9 feridos, 12 deles civis em estado grave. A situação levou Portugal a acionar o mecanismo europeu de proteção civil para receber reforços para o combate do fogo. Na vizinha Espanha, um incêndio começou na sexta-feira perto da turística região da Costa Brava, no nordeste, queimando 2.200 hectares. As autoridades suspenderam o perímetro urbano de proteção imposto na costa mediterrânea, permitindo que moradores retornassem às suas casas. O foco provavelmente se deve à negligência de uma pessoa que foi detida. Segundo a imprensa espanhola, o suspeito seria um trabalhador que teria usado uma serra elétrica em uma área proibida. Os bombeiros gregos seguiram pelo domingo combatendo as chamas ao redor de duas fábricas perto de Tessalônica, no norte do país, após um incêndio florestal que pôde ser controlado. Segundo as autoridades gregas, 60 incêndios foram registrados nas últimas 24 horas em todo o país, mas a maioria foi rapidamente controlada. Da redação da Camboriú FM, Jeane Mondaretti.
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1: 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Agenor de Miranda Araújo Neto, mais conhecido como Cazuza, nasceu no Rio de Janeiro em 4 de abril de 1958. Conhecido como vocalista e principal letrista do Barão Vermelho, Cazuza sempre teve contato com a música, influenciado desde pequeno por grandes nomes da música popular brasileira, e era também grande fã de Rita Lee. Por volta de 1965, começou a escrever letras e poemas que mostrava a sua avó. Inspirado na mãe, Lucinha Araújo, também cantava e gravou 3 discos. Ainda na adolescência, começou a frequentar o Baixo Leblon, no Rio, onde levou uma vida boêmia, bebendo, fumando e se relacionando sexualmente com homens e mulheres. Para tirar Cazuza dessa vida, seu pai, que era diretor da gravadora Som Livre, o colocou para trabalhar na gravadora. Primeiramente na triagem de novos artistas e depois na divulgação. Em 1979, Cazuza cantou em público pela primeira vez. Nessa época, o cantor e compositor Léo Jaime conheceu Cazuza e o indicou para integrar uma nova banda de rock de garagem que se formava no Rio de Janeiro. Um dos componentes era Roberto Frejá. Após alguns ensaios, então, nasceu o Barão Vermelho. Em seguida, Cazuza mostrou à banda letras que havia escrito e passava a compor com Roberto Frejá, formando uma das duplas mais festejadas do rock brasileiro. Em 1982, lançaram seu primeiro disco, mas não teve muito sucesso. O segundo lançamento, em 1983, teve uma melhor repercussão, mas não atingiu uma boa vendagem. Somente o terceiro disco, em 1984, o Barão Vermelho finalmente alcançou sucesso com as músicas Maior Abandonado e Bete Balanço, que inclusive foi tema do filme com o mesmo nome. Outro grande sucesso dessa época foi Pro Dia Nascer Feliz. Em julho de 1985, durante os ensaios do quarto álbum, Cazuza deixou o Barão Vermelho para seguir então sua carreira solo, lançando nesse mesmo ano o disco Exagerado. Ao todo, Cazuza lançou 3 discos com o Barão Vermelho e 5 em carreira solo. Um dos maiores ídolos da geração do pop rock dos anos 80. Exagerado, Codinome Beija-Flor, Brasil, Faz Parte do Meu Show, são apenas alguns dos grandes sucessos de Cazuza. Em fevereiro de 1989, Cazuza declarou publicamente que era soropositivo para o HIV, ajudando assim a criar a consciência em relação à doença e aos efeitos dela. Em outubro de 1989, depois de 4 meses à base de um tratamento alternativo em São Paulo, Cazuza partiu para Boston, onde ficou internado até março de 1990, quando voltou para o Rio. Cazuza faleceu no Rio de Janeiro no dia 7 de julho de 1990. Em sua lápide foi escrito o nome do seu último sucesso, O Tempo Não Para. E a Rádio Camboriú homenageia hoje Cazuza, o Exagerado.
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Então vamos a ela, nossa música filé do dia. Tá na hora do nosso filézão do dia. O filé é aquela música especial que toca 5 vezes ao dia. E hoje estamos homenageando o nosso querido eterno Cazuza. Já passou até aquele histórico dele que eu deixei gravado, na verdade, o histórico do Cazuza. É pra você saber um pouquinho mais da história dele. Tem muita gente que não sabe que o Cazuza era do Barão Vermelho até 1985. Aí depois ele saiu, fez sua carreira solo até falecer em 1990. E a gente vai justamente com ele, nosso exagerado Cazuza, na música Filé do Dia. E a música é essa, que tem uma regravação dela, inclusive com Michel Teló, que ficou muito bacana. Mas aqui, no Filé do Dia, a gente toca a original com Cazuza, exagerado.

Essa é a Rádio Camboriú, a rádio que mais cresce em audiência. Tá aí Projota e Ana Vitória, linda. Village People com Macho, Macho Man. Essa semana perdemos, né? Um dos vocalistas aí do Village People, aquele que fazia o policial, né? Faleceu essa semana, gente. Nossa, eu nem tinha comentado ainda. Não vou comentar muito, né? Mas é bom a gente lembrar, por isso fizemos também uma homenagem aqui ao Village People com o seu Macho Man. Esqueci o nome do camarada aqui agora, que a gente não lembra o nome de cada um dos integrantes, mas eu lembrava o nome dele, acabou passando batido aqui, mas tudo bem. A gente sabe que faleceu essa semana um dos vocalistas aí, letristas também, do Village People. Aquele que fazia o policial ali do Macho, Macho Man. Que tinha um que era policial, não tinha? Pois é, foi ele mesmo. Também tivemos aqui o Cazuza com Exagerado lá no comecinho do bloco. Hoje é aniversário de falecimento do Cazuza. O dia que a gente celebra o Cazuza, no caso, né? No aniversário a gente comemora. Que mesmo. Também tivemos aqui o Cazuza com Exagerado lá no comecinho do bloco. Hoje é aniversário de falecimento do Cazuza. O dia que a gente celebra o Cazuza.

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nosso amigo Isaac Somorowski. Tá lá na manutenção dos barcos. De vez em quando ele posta uma foto lá dos barcos lá. Esse trabalho na manutenção é sensacional. Os vídeos que ele posta lá também são muito legais. Quero mandar um abraço aqui pro Jurandir Melo, pra Marina de Tijucas, tá ligadinha na programação. Seu Darcy Osório, Rose Fernandes, aqui pertinho da rádio. Que mais? Antônia Ferreira tá ligadinha também. Marina em Tijucas, é o Basílio Dornelis, tá por aí. E aquela turma toda bacana que sempre ouve a nossa programação. Que tal agora? Você dá aquela subidinha no volume pra curtir comigo Miley Cyrus com Justin Bieber. Nome da música? Heaven.

cantando essa música que era do Sidney Magal, se eu não me engano. O meu sangue ferve por você. Também tivemos Lulu Santos, um pro outro. Tá aí, grande Lolo Santos. E também teve Miley Cyrus com Justin Bieber, Heaven. Só de boa na programação hoje. Hoje é terça-feira. Será que dá pra abrir uma hoje, não? Pra abrir o seu copo da o que não dá é de beber, né? Nós estamos trabalhando. E você, tá só de boa hoje trabalhando? Ou tá de boa aí hoje também? Pensando na vida, tomando aquela, porque tem gente que pode, né? Qualquer dia, todo dia é dia, toda hora é hora de saber que esse mundo é seu. Se você for amigo e companheiro com a alegria e imaginação, vivendo e sorrindo, cantando e rindo, será muito feliz e todos serão também. Isso é a letra daquela música do Vila Sésamo. Alguém lembra do Vila Sésamo aí, gente? Nossa! Isso era a letra da música de abertura do Vila Sésamo. Aí você pergunta, Kleber, como é que você lembra de uma coisa dessa? É porque eu já tive infância também. Partiu intervalo e já volto na sequência.

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4: A minha avó começou a andar 5 quilômetros por dia quando ela tinha 70 anos. Hoje ela tá com 85 anos e ninguém sabe onde tá a véia, né?
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que todo mundo ouve. Hoje é o Dia Internacional do quê, meu galo? Do chocolate. Hoje é o dia do chocolate. Quem não gosta de um bom chocolate? Sabe que essa, não se sabe ao certo por que hoje é o dia do chocolate, mas estima-se que seja, né? Tipo, uma proximidade da data da entrada do chocolate na Europa. O que que acontecia, gente? Antigamente o chocolate só existia na América, aqui nas Américas, na verdade, pelos incas, maias, pelos maias e pelos astecas, na verdade. Incas não, né? Os maias e astecas já cultivavam cacau, né? E faziam seus chocolates. Quando foi levado pra Europa, o chocolate era uma coisa de gente rica. Cabrinha, não era qualquer um que tomava chocolate, não, nem comia chocolate. Na verdade, era bebida, né? Quente, né? E tal. E olha o que que eu tenho aqui pra mim aqui, depois dessa risada. Tem uma xiquirinha de chocolate quente. Depois popularizou, hoje em dia todo mundo toma chocolate, mas antigamente não. Na Europa, quando chegou lá no século 15, quando o chocolate chegou na Europa, só os ricões se reuniam pra tomar um chocolate. O que que você vai tomar? Num chá? Que o chá? Cadê aquela minha risada? Você vai tomar um chá? Quer tomar chá o quê, rapaz? Eu vou tomar um chocolate quente. E aí, o chocolate quente era coisa de gente rica, né? Então estima-se que hoje, esse dia 7 de julho, é o dia da entrada, seria uma data, né? Simbolicamente, para a entrada do chocolate na Europa, quando só gente muito rica tomava chocolate. Aí depois popularizou, hoje em dia, todo mundo toma um chocolatinho, né? Todo mundo tem direito às coisas boas da nossa vida. Eita, nós! Como dizia aquela música de Natal, seja rico ou seja pobre, sempre tem um chocolatinho também. Vamos de música, gente, vamos de música. Agora a gente vai com Electrical Stories. O nome da música é Still Between Us.

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Essa é a nossa rádio. Paula Fernandes com Roberta Miranda, Majestade o Sabiá. Teve Belo também com Tua Boca. O Belo, que agora é ator de novela, né? Tá muito bem aí o Belo. Também teve Electrical Stories com a música Still Between Us. E aí, tá curtindo boa programação hoje? Tá de boa, meu galo? É assim que a gente gosta. Partiu.

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que é, né? Já sabe qual é o nosso número? Lá vai! 992 é esse aí! 6, 7, 5, e... 90. Mas se você quiser, pode também entrar em contato comigo através do meu Instagram, @kleber.macaneiro. Quero mandar um abraço aqui pro Evandro de Jesus, tá ligadão? Pra Grazi do Cordeiros de Itajaí, Marlin Stepinac. Marcão, tá ligadão, Marcão? Aquele abraço, Gentil Ramos, o Kleber Dalzotto, a Cris do Nova Esperança e o Claudio estão aí junto com a gente, Solange Barbosa,

Caraca, essa música aqui, ó. Self Pity. Com Lucifer. Ele também tá aqui, tá pensando o quê? Lucifer com Self Pity, porque tem pra todos.

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Esse foi Roberto Frejá. O Frejá, que era do Balão Vermelho, grande parceiro e letrista junto com o Cazuza, né? Hoje é aniversário de falecimento do Cazuza. Até estamos prestando uma homenagem, vez e outra, ao nosso Cazuza. Mas essa última foi do Frejá, um trabalho solo, Amor Pra Recomeçar. Frejá que tá de volta aí com o Barão Vermelho, né? Estão fazendo aí uma turnê de comemoração de 40 anos de banda. Ouvimos também o Lucifer. Lucifer tocando na programação. Com Self Pity. Não tem nenhuma banda com o nome de Jesus, né? Mas com o nome de Lucifer tem.

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3: A polícia investiga uma suspeita de latrocínio, que é roubo seguido de morte, após encontrar um corpo de um idoso de 83 anos com sinais de violência em Lages, na Serra Catarinense. A morte foi descoberta após um familiar da vítima estranhar a falta de contato e ir até a casa, encontrar cômodos revirados e chamar a polícia militar. O delegado Rafael Belinati informou na manhã deste domingo que, por enquanto, não há suspeitos. Também disse informalmente que a vítima estaria morta há uns 3 ou 4 dias, mas somente após o exame de necropsia será possível ter mais precisão sobre quando o idoso foi assassinado. O registro do caso foi por volta das 13h20 de sábado, no bairro Tributo. O familiar que chamou a polícia explicou aos agentes que foi até a casa da vítima após ficar dias sem contato com o idoso. Os policiais entraram na casa e precisaram arrombar a porta de um quarto, onde encontrou o idoso já sem vida. O corpo já estava em avançado estado de decomposição, mas a perícia inicial indicou indícios de agressão física. As investigações seguirão com a delegacia especializada. O delegado informou que a vítima já foi identificada, mas o nome não foi divulgado pela polícia. Da redação da Camboriú FM, Jeane Munaretti.
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bacana quer dizer que você está bem sintonizado em 90.1. Muito prazer. Eu sou o Kleber Massaneiro. Tô aqui, ó. Tô aqui, claro. Imagina se não. Tô aqui fazendo a programação junto com você hoje, terça-feira, nesse dia mundial do chocolate. Vamos aproveitar e tomar um chocolatinho gostoso. Chocolatinho gostoso. Pode ser chocolate quente, pode ser uma barrinha de chocolate. É um dia propício também a você parabenizar alguma pessoa, né? Não digo parabenizar, mas presentear alguma pessoa com um chocolate. Imagina aquela pessoa que você gosta, sua companheira, seu companheiro, sua amiga de trabalho, aquela colega, gente boa, aquele colega, uma pessoa que você gosta, tem uma barrinha de chocolate hoje, pode ser um pequenininho, aquela pequenininha, um chocolatinho pequenininho, assim, tem um chocolatinho, porque hoje é o dia mundial, dia internacional do chocolate. Pode aplaudir, pessoal? Quando é pra aplaudir, vocês não aplaudem, né? Que coisa. Então vamos de música, porque aqui na Rádio Camboriú, a música toca e rola no seu rádio. Gigi D'Agostino, In My Mind.

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DJ do Couto, One Day in Your Life, com Michael Jackson. DJ do Couto, versão do Michael Jackson. Teve também Roberto Carlos, o nosso querido rei em detalhes. É preciso saber viver, né, Roberto? E também Gigi D'Agostino, In My Mind. Você segue junto comigo.

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o tempo todo, o tempo todo mesmo. Cantou galinho? Porque tem música chegando. O nosso balaião tá aqui sempre preparado. Sempre preparado pra levar até você o melhor da nossa música. E é agora, gente, é agora que você vai subir o som pra curtir junto comigo. Um dos grandes clássicos de Madonna, Borderline.

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E a Rádio Camboriú que não para, né, gente? Não para, não. Foi Luan Santana. Isso, Luan Santana, tanto faz, né, Luan Santana? Tanto faz, tanto fez. O nosso Cuco tá aí prontinho ainda? Opa, o Cuco tá cantando, porque é hora de tomar aquele cafezinho gostoso. Vou aproveitar e tomar o meu cafezinho aqui agora, porque mais pra frente aí, de repente, tem um leitinho gelado, né, cabrinha? Não sei de nada, não sei de nada, rapaziada. Tanto faz, tanto faz. É Luan Santana que tocou. E teve também Madonna com Borderline. Curtiu, gostou? É porque você está aqui em 90.

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2: Essa tarde bacana de volta. Todo mundo junto, sintonizado em 90.1. Rádio é Camboriú FM. Juntos, a nossa tarde bacana. E que tal agora a gente dar mais uma curtida aqui agora, hein? Mais uma curtida, você

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Manu Batidão com Simone Mendes, daqui pra sempre. O nome dessa música é legal que você ouviu agora. Parceria bacana, né? Simone Mendes é daquelas cantoras que tudo que tá fazendo vira sucesso. Todo mês tem lançamento da Simone Mendes. Não é um só não, é dois, três por mês. Essa mulher tá demais, tá trabalhando muito, cantando muito. Tivemos aqui o Jorge Versilo com Mona Lisa. Jorge Versilo que tava fazendo aí comentários na Copa do Mundo pra algum, não sei se era pra Rede Globo, qual era o canal. Teve Mona Lisa Remix. Não deu muita sorte, né? Jorge Versilo. E também tivemos o Steve Michaels com Stormy lá no comecinho do bloco. Você quer mais? Então fique na Camboriú porque tem muito mais chegando por aí. Temos pelo menos mais uma hora.

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2: A Fundação Municipal de Esportes de Balneário Camboriú iniciou os atendimentos de fisioterapia em um novo local na última semana. Agora os atletas são acompanhados em uma sala maior e mais equipada na sede da Fundação Municipal de Esportes, localizada na Rua Dom Miguel, no bairro Vila Real. Antes, o serviço acontecia em um pequeno espaço abaixo da arquibancada do ginásio Sérgio Lorenzato, ou seja, no ginásio G2. Os atletas agora recebem acompanhamento em uma sala maior e bem equipada, que inclui área de hidroterapia com turbilhão e banheira de gelo e plataformas proprioceptivas, bem como equipamentos de eletroterapia. O setor funciona de segunda a sexta-feira das 8 às 18 horas, com 2 fisioterapeutas que atendem em horas alternadas. Na sala antiga, os atletas não conseguiam fazer exercícios de salto ou com bola devido à baixa altura da parte superior do local. Para a fisioterapeuta Sheila, que atua na Fundação Municipal de Esportes há 8 anos, a mudança contribui bastante para o desempenho e reabilitação dos atletas. Da redação da Camboriú FM, Jeane Munaretti.
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6: Sejam bem-vindos.

trabalho, no seu carro, no seu caminhão, na sua embarcação. Quantos pescadores aí, quantas embarcações ligadas na nossa programação. Quero agradecer a cada um de vocês, sejam motoristas de aplicativo, motoristas de táxi, de ônibus, motoristas de carro da empresa, no carro particular. Você que está aí, você que é capitão da sua embarcação, seja aquele barquinho pequenininho, aquele iate gigantão, aquele navio que está chegando pelo porto de Itajaí, pelo porto de Navegantes, curtindo uma programação excelente, como é da nossa Rádio Camboriú. Sejam bem-vindos a Santa Catarina, nossa região, porque aqui tem Rádio Camboriú, e se tem Camboriú, tem música boa pra curtir. Então vamos lá com Sorry, porque as outras que nos desculpem, mas a programação da Camboriú é de excelência. Sorry com Justin Bieber.

0: audiência, Michael Learns to Rock. That's Why You Go Away. Música boa, né? Tranquilinha. Teve Daniela Mercury com Mutante e também Justin Bieber com Sorry. Só curtindo, só na boa. Você está na Rádio Camboriú comigo, Kleber Massaneiro. Então, sobe o som porque a tarde bacana não para. Continua daqui a pouco, após o intervalo, eu trago pra você mais um montão de música.
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bacana tá aqui, né, meus amigos? Tá aqui junto com você. E eu, Kleber Massaneiro, como sempre, pertinho de você em todos os momentos. Você pode entrar em contato comigo também através do Instagram, @kleber.macaneiro. Esse é o meu Instagram. O WhatsApp da Camboriú, você já sabe, né? 47992-675-91. Temos o Instagram, @rádio Camboriú. Tem o meu Instagram particular, @kleber.macaneiro. Kleber com C de Camboriú. Pode aplaudir. Claro. Tem que aplaudir. E agora a gente vai trazer pra você curtir Mônica XYZ, XYZ Like a Flame.

Rádio Camboriú, som que contagia. Esse foi Tradição, vem com o Grupo Tradição, vem que tem. Tem programação de excelência, tem Rádio Camboriú. Teve Jorge Benjor com Moro no País Tropical, Espiro, como é que é? Espiro Jaira, né? Espiro Gira, é Espiro Jaira. Eu sempre confundo, mas é Espiro Jaira. A gente ouviu também, quem mais aqui? Mônica XYZ com Like a Flame. Só de boa, curtindo? Temos mais dois blocos ainda de tarde bacana, então vem junto comigo.

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1: Aula de matemática, a professora pergunta: ô Joãozinho, se você tem três coxinhas e o Zezinho pede uma, com quanto você fica? Ele falou: eu fico com as três, professora. O Zezinho que se dane.

0: do mundo. E muito prazer, eu sou o Kleber Massaneiro, sempre com você nas ondas da Rádio Camboriú. Um prazer enorme ter você como ouvinte fiel, ouvinte assíduo, ouvinte que leva carimbão, ou ouvinte novo que leva o sininho, porque quando tem ouvinte novo, ele leva um sininho desse aqui para dizer, opa, eu tô ligado na Camboriú. E o que que a gente leva para você curtir aqui agora? Músicas do passado, músicas do presente, e eu faço questão de levar agora até você essa música bacana com Fred Mercury, Love Kills, Fred Mercury, na Rádio Camboriú.
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0: Encerrando mais uma sequência com Titãs. Comida. Comida é pasto. Bebida é água. Bebida pra mim é isso aqui, ó. Ó, ó, ó, ó. Sinta o drama. Titãs, vocês me desculpem. Enquanto vocês bebem água, eu tomo um leitinho gelado. Não agora, obviamente, né? Vou deixar pro final de semana. Bom, a gente vai pro intervalo pra fechar a tarde bacana. No próximo bloco, eu faço o encerramento da programação de hoje. Então, fique comigo, fique com a Camboriú.
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5: Essa é a Tarde Bacana. A nossa Rádio Camboriú chegando ao finalzinho, né?

Um de vocês que curtiu a programação, que se divertiu junto comigo hoje. Aqui, acima de tudo, a gente se diverte, né, cabrinha? Opa, a gente adora se divertir. Muito obrigado mesmo, gente. Quero fazer um convitinho especial pra você, que tá ligado na Rádio Camboriú. Eu, Kleber Massaneiro, tô me despedindo aqui agora. Eu vou pra minha casa. Aliás, eu estou em casa, que eu transmito do meu estúdio, né? Rádio remoto, eu transmito aqui do meu estúdio, lá no meu Instagram, inclusive. Hoje tem um videozinho que eu fiz, né? Uma parcial de como é meu estúdio, pra você ver como é que é o estúdio que eu tô trabalhando aqui agora. Pode dar uma chegadinha lá, arroba Kleber.macaneiro. Lá nos stories tem, tá? Mas eu quero dizer a você que hoje eu vou ficando por aqui. Continue junto com a gente na Rádio Camboriú, porque a nossa programação é de excelência 24 horas por dia. A gente volta assim.

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1: 5:05.
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3: O módulo Saúde do BC Digital foi desenvolvido pela fábrica de software da Divisão de Tecnologia da Informação, o DTI, vinculada à Secretaria de Governo, Inovação e Orçamento, para facilitar o acesso da população aos serviços públicos de saúde. A ferramenta centraliza informações, orientações e serviços de saúde pública em um único ambiente digital, aproximando os cidadãos da rede municipal de atendimento. Ao acessar o módulo, o usuário encontra diferentes serviços e informações relacionados à saúde pública municipal. O objetivo é facilitar o acesso à informação, disponibilizar conteúdos educativos, promover a prevenção e oferecer ferramentas de acompanhamento da saúde. Lançado em 16 de dezembro de 2025, o BC Digital é o primeiro aplicativo oficial da Prefeitura de Balneário Camboriú e foi criado para aproximar o cidadão dos serviços públicos e facilitar o acesso às demandas do dia a dia. A plataforma reúne em um só lugar serviços nas áreas de saúde, transporte, turismo, zeladoria, educação, tributos, transparência, ouvidoria e desenvolvimento social. Da redação da Camboriú FM, Jeane Munarete.
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Agenor de Miranda Araújo Neto, mais conhecido como Cazuza. Nasceu no Rio de Janeiro em 4 de abril de 1958. Conhecido como vocalista e principal letrista do Barão Vermelho, Cazuza sempre teve contato com a música. Influenciado desde pequeno por grandes nomes da música popular brasileira e era também grande fã de Rita Lee. Por volta de 1965, começou a escrever letras e poemas que mostrava a sua avó. Inspirado na mãe, Lucinha Araújo, também cantava e gravou 3 discos. Ainda na adolescência, começou a frequentar o Baixo Leblon, no Rio, onde levou uma vida boêmia, bebendo, fumando e se relacionando sexualmente com homens e mulheres. Para tirar Cazuza dessa vida, seu pai, que era diretor da gravadora Som Livre, o colocou para trabalhar na gravadora. Primeiramente na triagem de novos artistas e depois na divulgação. Em 1979, Cazuza cantou em público pela primeira vez. Nessa época, o cantor e compositor Léo Jaime conheceu Cazuza e o indicou para integrar uma nova banda de rock de garagem que se formava no Rio de Janeiro. Um dos componentes era Roberto Frejá. Após alguns ensaios, então, nasceu o Barão Vermelho. Em seguida, Cazuza mostrou à banda letras que havia escrito e passava a compor com Roberto Frejá, formando uma das duplas mais festejadas do rock brasileiro. Em 1982, lançaram seu primeiro disco, mas não teve muito sucesso. O segundo lançamento, em 1983, teve uma melhor repercussão, mas não atingiu uma boa vendagem. Somente o terceiro disco, em 1984, o Barão Vermelho, finalmente alcançou sucesso com as músicas Maior Abandonado e Bete Balanço, que inclusive foi tema do filme com o mesmo nome. Outro grande sucesso dessa época foi Pro Dia Nascer Feliz. Em julho de 1985, durante os ensaios do quarto álbum, Cazuza deixou o Barão Vermelho para seguir então sua carreira solo, lançando nesse mesmo ano o disco Exagerado. Ao todo, Cazuza lançou 3 discos com o Barão Vermelho e 5 em carreira solo. Um dos maiores ídolos da geração do pop rock dos anos 80. Exagerado, Codinome Beija-Flor, Brasil, Faz Parte do Meu Show, são apenas alguns dos grandes sucessos de Cazuza. Em fevereiro de 1989, Cazuza declarou publicamente que era soropositivo para o HIV, ajudando assim a criar a consciência em relação à doença e aos efeitos dela. Em outubro de 1989, depois de 4 meses à base de um tratamento alternativo em São Paulo, Cazuza partiu para Boston, onde ficou internado até março de 1990, quando voltou para o Rio. Cazuza faleceu no Rio de Janeiro no dia 7 de julho de 1990. Em sua lápide foi escrito o nome do seu último sucesso, O Tempo Não Para. E a Rádio Camboriú homenageia hoje Cazuza, o Exagerado.

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1: 5:23.
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1: 5:32.
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1: 5:47.
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1: 5:57.
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6: Uma pesquisa publicada na Lancet, uma das revistas científicas mais importantes do mundo, mostra que a retatrutida pode reduzir em até 28% o peso de pacientes com diabetes tipo 2. A perda de peso com a substância é próxima ao de uma cirurgia bariátrica e pode mudar o cenário no tratamento. A pesquisa foi divulgada neste sábado, dia 6 de junho, e reforça os dados da Eli Lilly, empresa que pesquisa a substância. Além dos dados, a pesquisa mostrou que a substância pode ser eficaz para outras duas doenças, apneia do sono e osteoartrite do joelho. A retatrutida é da mesma família das canetas emagrecedoras, como o Ozempic e o Monjaro, mas agem em três hormônios diferentes ao mesmo tempo, em vez de um só ou dois. Por isso é chamada de molécula de tripla ação. Um dos diferenciais é o glucagon, que pode aumentar o gasto calórico de quem faz o tratamento. O estudo foi apresentado no Congresso da Associação Americana de Diabetes, um dos maiores eventos mundiais sobre a doença, realizado nos Estados Unidos. Durante a apresentação, um alerta chamou a atenção da plateia. Mesmo sem aprovação sanitária, já há supostas retatrutidas no mercado. Da redação da Camboriú FM, Jeane Munaretti.
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1: 6:14.
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1: Agenor de Miranda Araújo Neto, mais conhecido como Cazuza, nasceu no Rio de Janeiro em 4 de abril de 1958. Conhecido como vocalista e principal letrista do Barão Vermelho, Cazuza sempre teve contato com a música, influenciado desde pequeno por grandes nomes da música popular brasileira, e era também grande fã de Rita Lee. Por volta de 1965, começou a escrever letras e poemas que mostrava a sua avó. Inspirado na mãe, Lucinha Araújo, também cantava e gravou 3 discos. Ainda na adolescência, começou a frequentar o Baixo Leblon, no Rio, onde levou uma vida boêmia, bebendo, fumando e se relacionando sexualmente com homens e mulheres. Para tirar Cazuza dessa vida, seu pai, que era diretor da gravadora Som Livre, o colocou para trabalhar na gravadora, primeiramente na triagem de novos artistas e depois na divulgação. Em 1979, Cazuza cantou em público pela primeira vez. Nessa época, o cantor e compositor Léo Jaime conheceu Cazuza e o indicou para integrar uma nova banda de rock de garagem que se formava no Rio de Janeiro. Um dos componentes era Roberto Frejá. Após alguns ensaios, então, nasceu o Barão Vermelho. Em seguida, Cazuza mostrou à banda letras que havia escrito e passava a compor com Roberto Frejá, formando uma das duplas mais festejadas do rock brasileiro. Em 1982, lançaram seu primeiro disco, mas não teve muito sucesso. O segundo lançamento, em 1983, teve uma melhor repercussão, mas não atingiu uma boa vendagem. Somente o terceiro disco, em 1984, o Barão Vermelho finalmente alcançou sucesso com as músicas Maior Abandonado e Bete Balanço, que inclusive foi tema do filme com o mesmo nome. Outro grande sucesso dessa época foi Pro Dia Nascer Feliz. Em julho de 1985, durante os ensaios do quarto álbum, Cazuza deixou o Barão Vermelho para seguir então sua carreira solo, lançando nesse mesmo ano o disco Exagerado. Ao todo, Cazuza lançou 3 discos com Barão Vermelho e 5 em carreira solo, um dos maiores ídolos da geração do pop rock dos anos 80. Exagerado, Codinome Beija-Flor, Brasil, Faz Parte do Meu Show, são apenas alguns dos grandes sucessos de Cazuza. Em fevereiro de 1989, Cazuza declarou publicamente que era soropositivo para o HIV, ajudando assim a criar a consciência em relação à doença e aos efeitos dela. Em outubro de 1989,

meses à base de um tratamento alternativo em São Paulo, Cazuza partiu para Boston, onde ficou internado até março de 1990, quando voltou para o Rio. Cazuza faleceu no Rio de Janeiro no dia 7 de julho de 1990. Em sua lápide foi escrito o nome do seu último sucesso, O Tempo Não Para. E a Rádio Camboriú homenageia hoje Cazuza, o exagerado.

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1: 6:33.
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8: Na aula de matemática, a professora pergunta pro Joãozinho, né? Joãozinho, eu tenho 6 laranjas numa mão e 5 laranjas na outra. O que é que eu tenho? Ele falou, senhora, tem umas mãos grandes, hein, professora?

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1: 6:47.
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2: 6:57.
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5: A carteira de identidade nacional, o novo RG, já foi emitida por 2,5 milhões de catarinenses até o início de junho, informou a Polícia Científica de Santa Catarina. O prazo para expedir o principal documento de identificação do Brasil termina em 2032. A nova carteira de identidade nacional começou a ser emitida no estado em março de 2023 e desde então, cerca de 31% da população catarinense já realizou a emissão. Segundo a Polícia Científica, 5,5 milhões de cidadãos ainda precisam obter o documento no estado. No modelo anterior, era possível que uma mesma pessoa emitisse um número de RG diferente em cada um dos 27 estados do país, o que facilitava fraudes. Com a nova carteira nacional, o documento passa a ser o mesmo em todo o território nacional. Além disso, a carteira nacional é aceita como substituta do passaporte em viagens para os países do Mercosul. A nova carteira de identidade nacional segue o disposto na Lei número 14.534/2023, que determina o CPF como número único e suficiente para identificação do cidadão nos bancos de dados dos serviços públicos. Antes, cada cidadão poderia ter até 27 RGs diferentes. Para solicitar a confecção da nova carteira de identidade nacional, é possível agendar o atendimento presencial online nas cidades que disponibilizam esse serviço. A emissão da primeira via é gratuita. Contudo, caso seja necessário obter a segunda via, haverá o pagamento de uma taxa no valor de R$ 44,79. Da redação da Camboriú FM, Jeane Munaretti.
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1: 7:31.
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1: 7:44.
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1: 7:57.
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Agenor de Miranda Araújo Neto, mais conhecido como Cazuza, nasceu no Rio de Janeiro em 4 de abril de 1958. Conhecido como vocalista e principal letrista do Barão Vermelho, Cazuza sempre teve contato com a música, influenciado desde pequeno por grandes nomes da música popular brasileira, e era também grande fã de Rita Lee. Por volta de 1965, começou a escrever letras e poemas que mostrava a sua avó. Inspirado na mãe, Lucinha Araújo, também cantava e gravou 3 discos. Ainda na adolescência, começou a frequentar o Baixo Leblon, no Rio, onde levou uma vida boêmia, bebendo, fumando e se relacionando sexualmente com homens e mulheres. Para tirar Cazuza dessa vida, seu pai, que era diretor da gravadora Som Livre, o colocou para trabalhar na gravadora. Primeiramente na triagem de novos artistas e depois na divulgação. Em 1979, Cazuza cantou em público pela primeira vez. Nessa época, o cantor e compositor Léo Jaime conheceu Cazuza e o indicou para integrar uma nova banda de rock de garagem que se formava no Rio de Janeiro. Um dos componentes era Roberto Frejá. Após alguns ensaios, então, nasceu o Barão Vermelho. Em seguida, Cazuza mostrou à banda letras que havia escrito e passava a compor com Roberto Frejá, formando uma das duplas mais festejadas do rock brasileiro. Em 1982, lançaram seu primeiro disco, mas não teve muito sucesso. O segundo lançamento, em 1983, teve uma melhor repercussão, mas não atingiu uma boa vendagem. Somente o terceiro disco, em 1984, O Barão Vermelho, finalmente alcançou sucesso com as músicas Maior Abandonado e Bete Balanço, que inclusive foi tema do filme com o mesmo nome. Outro grande sucesso dessa época foi Pro Dia Nascer Feliz. Em julho de 1985, durante os ensaios do quarto álbum, Cazuza deixou O Barão Vermelho para seguir então sua carreira solo, lançando nesse mesmo ano o disco Exagerado. Ao todo, Cazuza lançou 3 discos com O Barão Vermelho e 5 em carreira solo. Um dos maiores ídolos da geração do pop rock dos anos 80. Exagerado, Codinome Beija-Flor, Brasil, Faz Parte do Meu Show, são apenas alguns dos grandes sucessos de Cazuza. Em fevereiro de 1989, Cazuza declarou publicamente que era soropositivo para o HIV, ajudando assim a criar a consciência em relação à doença e aos efeitos dela. Em outubro de 1989, depois de 4 meses à base de um tratamento alternativo em São Paulo, Cazuza partiu para Boston, onde ficou internado até março de 1990, quando voltou para o Rio. Cazuza faleceu no Rio de Janeiro no dia 7 de julho de 1990. Em sua lápide foi escrito o nome do seu último sucesso, O Tempo Não Para. E a Rádio Camboriú homenageia hoje Cazuza, o Exagerado.

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1: Camboriú FM, 8:15.
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8: Se você está se sentindo sozinho, abandonado, ninguém liga pra você, atrasa suas contas pra você ver como é que seu telefone vai tocar bastante.

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1: 8:44.
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1: Agenor de Miranda Araújo Neto, mais conhecido como Cazuza, nasceu no Rio de Janeiro em 4 de abril de 1958. Conhecido como vocalista e principal letrista do Barão Vermelho, Cazuza sempre teve contato com a música, influenciado desde pequeno por grandes nomes da música popular brasileira, e era também grande fã de Rita Lee. Por volta de 1965, começou a escrever letras e poemas que mostrava a sua avó. Inspirado na mãe, Lucinha Araújo, também cantava e gravou 3 discos. Ainda na adolescência, começou a frequentar o Baixo Leblon, no Rio, onde levou uma vida boêmia, bebendo, fumando e se relacionando sexualmente com homens e mulheres. Para tirar Cazuza dessa vida, seu pai, que era diretor da gravadora Som Livre, o colocou para trabalhar na gravadora, primeiramente na triagem de novos artistas e depois na divulgação. Em 1979, Cazuza cantou em público pela primeira vez. Nessa época, o cantor e compositor Léo Jaime conheceu Cazuza e o indicou para integrar uma nova banda de rock de garagem que se formava no Rio de Janeiro. Um dos componentes era Roberto Frejá. Após alguns ensaios, então, nasceu o Barão Vermelho. Em seguida, Cazuza mostrou à banda letras que havia escrito e passava a compor com Roberto Frejá, formando uma das duplas mais festejadas do rock brasileiro. Em 1982, lançaram seu primeiro disco, mas não teve muito sucesso. O segundo lançamento, em 1983, teve uma melhor repercussão, mas não atingiu uma boa vendagem. Somente o terceiro disco, em 1984, o Barão Vermelho finalmente alcançou sucesso com as músicas Maior Abandonado e Bete Balanço, que inclusive foi tema do filme com o mesmo nome. Outro grande sucesso dessa época foi Pro Dia Nascer Feliz. Em julho de 1985, durante os ensaios do quarto álbum, Cazuza deixou o Barão Vermelho para seguir então sua carreira solo, lançando nesse mesmo ano o disco Exagerado. Ao todo, Cazuza lançou 3 discos com o Barão Vermelho e 5 em carreira solo. Um dos maiores ídolos da geração do pop rock dos anos 80. Exagerado, Codinome Beija-Flor, Brasil, Faz Parte do Meu Show, são apenas alguns dos grandes sucessos de Cazuza. Em fevereiro de 1989, Cazuza declarou publicamente que era soropositivo para o HIV, ajudando assim a criar a consciência em relação à doença e aos efeitos dela. Em outubro de 1989, depois de 4 meses à base de um tratamento alternativo em São Paulo, Cazuza partiu para Boston, onde ficou internado até março de 1990, quando voltou para o Rio. Cazuza faleceu no Rio de Janeiro no dia 7 de julho de 1990. Em sua lápide foi escrito o nome do seu último sucesso, O Tempo Não Para. E a Rádio Camboriú homenageia hoje Cazuza, o Exagerado.

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1: 8:59.
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0: federal que movimentaram o país no dia de hoje.
1: Olá, boa noite.
0: Boa noite para você que nos acompanha em todo o país.
1: Terça-feira, 7 de julho de 2026.
0: Vamos aos destaques do dia na Voz do Brasil.
1: Economia e exportações.
0: Brasil e Estados Unidos promovem mais uma rodada de negociações sobre a aplicação de novas tarifas a produtos nacionais. Ana Karen.
2: O prazo final para o governo dos Estados Unidos definir a aplicação de novas tarifas sobre produtos brasileiros é 15 de